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0: 22:30.
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É nóis. 1 hora e 46 minutos.

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Isso é forte, hein?

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0: Deus abençoe você e toda a sua família. Que alegria estar aqui com você, começando mais um programa Eu Seguirei. Eu tenho certeza de que Deus vai falar muito ao seu coração através deste programa. Olha, se você pode, eu já quero convidar você a pegar a sua Bíblia, porque hoje nós vamos meditar a palavra de Deus. A palavra de Deus é o nosso alimento, a palavra de Deus que é o nosso sustento. Eu tenho certeza que essa palavra vai mover seu coração. Olha, aqui você vai ouvir a palavra de Deus, aqui você vai poder cantar. São minutos que ficaremos juntos, onde você vai fazer uma experiência com Deus. Lembrando que tudo que você ouvir aqui, depois fica registrado no meu canal do YouTube, Frei Gilson / Som do Monte, no meu Instagram, no meu Facebook, todos com o mesmo nome, Frei Gilson / Som do Monte, para que você possa também compartilhar essa palavra com os seus amigos, tá bom? Então, vamos escutar a palavra de Deus.
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0: O casamento é indissolúvel. Este é o ensinamento de Cristo, que Deus uniu, o homem não separe. Veja que isso não é uma doutrina minha, não é uma invenção da igreja, mas é o próprio Cristo que falou. O que Deus uniu, o homem não separe. Nós vamos falar sobre indissolubilidade matrimonial, tá bom? Algo muito importante para você que é casado, para você que não é. É muito importante a gente entender que um casamento é indissolúvel. Em nome do Pai, do Filho e do Espírito Santo. Amém. Eu quero antes dizer o seguinte, amanhã nós vamos começar os 40 dias com São Miguel Arcanjo. Eu estou muito feliz. Então amanhã, daqui a pouco, 4 horas da manhã, nós vamos rezar o Santo Rosário. E nós vamos começar dia 15 de agosto até dia 29 de setembro. 40 dias. Ei, ainda dá tempo. Você que está ouvindo esse vídeo, você que está vendo esse vídeo, ainda não se decidiu, venha rezar conosco, tá bom? Ao vivo, nas minhas redes sociais, venha rezar conosco. De 15 de agosto a 29 de setembro, de segunda a sábado, nós vamos rezar o Rosário às 4 horas da manhã. Milhares de pessoas já tomaram sua decisão. Se você ainda não tomou sua decisão, venha rezar conosco. Você sozinho, com a sua família, venha. 4 horas da manhã, eu te espero, tá bom? Então hoje é dia 14 de agosto, daqui a pouco, 4 horas da manhã, eu espero por você, tá certo? Em nome do Pai, do Filho e do Espírito Santo, amém. Mateus capítulo 19, versículo de 3 a 12. Naquele tempo, alguns fariseus aproximaram-se de Jesus e perguntaram para o tentar, é permitido ao homem despedir sua esposa por qualquer motivo? Então aqui eles estão perguntando, é permitido despedir a esposa por qualquer motivo? Jesus respondeu, nunca lestes que o Criador desde o início os fez homem e mulher? E disse, por isso o homem deixará pai e mãe e se unirá à sua mulher e os dois serão uma só carne? De modo que eles já não são dois, mas uma só carne, portanto o que Deus uniu o homem não separe. Interessante, Jesus lembra o livro do Gênesis. A vontade do meu pai é que homem e mulher não se separem. Os fariseus perguntaram, então como é que Moisés mandou dar certidão de divórcio e despedir sua mulher? Jesus respondeu, Moisés permitiu despedir a mulher por causa da dureza do vosso coração. Mas não foi assim desde o início. Interessante, por que que Moisés, Deus tolerou? Não é que Deus quis, porque está claro que Deus não quis. Por que que Deus tolera? Deus tolerou a certidão de divórcio. Porque Moisés estava vivendo um tempo onde as mulheres estavam sendo agredidas, onde mulheres estavam sendo violentadas. E a única forma de libertar essas mulheres de homens autoritários, de homens maus, era lhes dando uma certidão de divórcio. Então, isso é importante eu também dizer, que quando a gente fala que o casamento é indissolúvel, ele não pode acabar, isso não se aplica a casos extremos, onde uma mulher está sendo espancada, onde uma mulher está apanhando. Então, ninguém é doido de dizer, olha, você que está apanhando a mulher do seu marido, você tem que ficar até a morte. Lógico que não. Lógico que não. A igreja nunca falou isso. A igreja nunca pediu isso. Então, você que me escuta, casos extremos. Aliás, esse caso que eu estou dizendo é caso de polícia, né? Caso de polícia. Casos extremos não se aplica à indissolubilidade. Ou seja, você vai ter que permanecer com esse homem até a morte. Não. Agora aqui, veja que a pergunta é por qualquer motivo. Qualquer motivo. Ah, não gosto mais de você. Ah, e tantos motivos que a sociedade de hoje cria e o mundo antigo também criava. Jesus fala, não, que Deus uniu, o homem não separe. Por isso eu vos digo, quem despedir sua mulher, a não ser em caso de união ilegítima, e se casar com outra, comete adultério. Os discípulos disseram a Jesus, se a situação do homem com a mulher é assim, não vale a pena casar-se. Jesus respondeu, nem todos são capazes de entender isso, a não ser aqueles a quem é concedido. Com efeito, existem homens incapazes para o casamento porque nasceram assim, outros porque os homens assim o fizeram, outros ainda se fizeram incapazes disso por causa do reino dos céus. Quem puder entender, entenda. Palavra da salvação. João Paulo II, ele diz assim, é dever fundamental da igreja reafirmar vigorosamente, isso está na exortação Familiares Consórcio, algo importante que Papa João Paulo II fala, é dever fundamental da igreja reafirmar vigorosamente, como fizeram os padres no sínodo, a doutrina da indissolubilidade do matrimônio, a quantos nos nossos dias consideram difícil, então quantas das pessoas nos nossos dias acham isso difícil, ou mesmo impossível, ligar-se a uma pessoa por toda a vida, e a quantos subvertidos por uma cultura que rejeita a indissolubilidade matrimonial e que ridiculariza abertamente o empenho de fidelidade dos esposos. É necessário reafirmar o alegre anúncio da forma definitiva daquele amor conjugal em que tem em Jesus Cristo o fundamento e o vigor. Radicada na doação pessoal e total dos cônjuges e exigida pelo bem dos filhos, a indissolubilidade do matrimônio encontra sua verdade última no desígnio que Deus manifestou na revelação. Ele quer e concede a indissolubilidade matrimonial como fruto, sinal e exigência do amor absolutamente fiel que Deus Pai manifesta pelo homem e que Cristo vive para com a igreja. Que pena que não dá tempo de a gente falar tanta coisa importante desse assunto. Você que tem o Catecismo da Igreja Católica, peço que você leia depois, parágrafo 1614, 1615, 1643 e 1644. Leia para você entender a importância e por que a Igreja diz que um casamento é indissolúvel. O amor conjugal é indissolúvel. Pai, Filho e Espírito Santo. Amém.
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1: O programa de hoje está bom demais e eu quero lembrar você, se você quiser ouvir mais pregações, mais meditação da palavra, basta você me acompanhar no meu canal do YouTube, Frei Gilson barra Som do Monte, no meu Instagram, no meu Facebook, no meu TikTok e lá você vai encontrar muito mais palavra de Deus para você.
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1: Nós vamos terminar este programa rezando. Eu quero clamar agora por você, quero clamar pela sua família. Senhor Deus, libera agora o teu Espírito Santo sobre cada pessoa que acompanha este programa. Vem Espírito Santo, enche todos os que estão acompanhando este programa agora. Libera, Senhor, para esta pessoa o que ela mais precisa, para o corpo e para a alma. Libera, Senhor, curas e libertações em nome de Jesus para esta pessoa que assiste, que acompanha, que escuta e para toda a sua família. Eu clamo a tua poderosa bênção. Visita agora com bênção de proteção. A bênção que só o Senhor pode dar. Abençoe-vos o Deus Todo-Poderoso, Pai e Filho e Espírito Santo. Amém.
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2: Opa, 5:08, 5:08, manhã de sexta-feira, hoje dia 14 de agosto de 2026. Nós estamos por aqui, vamos juntinhos, na melhor sintonia 99.1 FM até às 6:30 da manhã. Às 6:30 tem Marcos Fernandes com as primeiras notícias do dia, o Jornal Operação Cidade, primeira edição, hein? Sextou, né? Sexta-feira que promete, sexta-feira só começando, e vamos juntinhos aí. Uma boa música sertaneja pra você de Piraju, da região, pessoal do sítio, chácaras, fazendas. Nosso bom dia, ótima sexta-feira, hein? 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Sexta-feira chegou, rapaz. 5:09, 5:09 agora é o Rancho 99.

0: 5:11 agora, 5:11. Bom dia, bom dia, bom dia.
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Aí o Rancho 99, 5 horas e 26 minutos, 5 e 26. Aí você ouviu Mococa e Paraíso, Cesto de Papéis. No Fundo do Poço, Teodoro Sampaio, Encanto e Magia, Chico Rei Paraná. Escultura Divina, que não rodou aí ruim, né? Mococa e Paraíso. Veneno, é, Vivendo no Sertão, João Mineiro e Marciano. João Mulato e Douradinho, né? João Mulato e Douradinho. João Mineiro e Marciano ainda não cantou, estão se vestindo ali. Daqui a pouquinho tem o João Mineiro e Marciano, hein? 5h26, para você de Piraju da região, pessoal se preparando para mais um dia de trabalho. Nosso abraço aí, pessoal, esperando condução e ligados com a gente. Aquele abraço, ótimo dia, ótima sexta-feira. Pessoal do 92, sempre ligados com a gente aí. Muitos já estão na estrada, outros estão saindo, né? Pessoal aí do transporte, né? Na sintonia com a gente também. Aquele abraço aí, ótimo dia aí pra todos aí, hein? O Bilu Capoeira. Alô, Bilu! Bilu já tá no pé do eito, tá ligadão com a gente também. Nosso abraço também aos mototaxistas, né? Pessoal aí dos Ubers, né? Os taxistas ligados com a gente. Pessoal lá do Distrito Industrial, né? Muitos da madrugada aí sempre ligados com a gente. Eles estão terminando o turno ou estão chegando para o trabalho. Os vigias, os guardas noturnos. Nosso abraço, ótimo dia para todos aí. Em 5h27, olha a hora, 5 horas e 27 minutos. E os retireiros, alô, meus amigos de Piraju e da região, os retireiros. Acordam cedo na madrugada, né? Vão para a ordinha. Né? O Chiquinho Argola, ô Chiquinho! O Chiquinho já tá com o copão cheio, rapaz, de leite com chocolate, né? Para reforçar sexta-feira. É. O Nilton, alô Nilton, Nilton, a Janete, sempre ligados com a gente aí. A Janete tá preparando o café, o Nilton já está tirando leite, né, tratando dos animaizinhos. E ligados com a gente em 99.1 FM, o Clodoaldo e a Leila. Alô Clodoaldo, alô Leila, lá no bairro dos Félix, seu Zé, Dona Maria, sempre ligados com a gente. Lá no sítio da Vodéia também, pessoal sempre na sintonia, Ana Paula Teodoro e toda a família aí sempre ligados com a gente. A Fazenda Santa Lúcia, o pessoal tá ligado com a gente também na sintonia aí. Aquele abraço, Val. Também lá na Fazenda IP, o pessoal tá na sintonia com a gente. Pessoal também lá da Enseada Piraju, nosso abraço aí, ótimo dia. Pessoal lá do Monte Alegre do Funil, sempre ligado com a gente. Aquele abraço, ótimo dia para todos aí. Em 5h28, agora na Paranapanema, juntinhos até às 6h30 da manhã. O WhatsApp, você sabe, é o 998-330610. Em 998-330610, para você participar com a gente aí, hein? A tia Maria já está ligada com a gente, pessoal da Cerealista, né? A tia Maria, a Rosana Thalita, Paula Miriam, seu Zé, o Tibério, o Valdir. Daqui a pouquinho, o Antônio Brito chegando e toda a equipe aí sempre na sintonia da 99.1 FM. Ótima sexta-feira para todos aí. Lembrando que hoje, sexta-feira, dia de Feira da Lua no Teto, hein? Lá na pracinha em frente ao Bragado, hoje tem Feira da Lua. Vai estar por lá o Denilson, o homem do caldo de palito doce, né? É, o homem da garapa mais, né, geladinha e caprichada de Piraju região, hein? O Denilson, o popular Boris, tá sempre na sintonia com a gente também, hein? E você é convidado para prestigiar aí a Feira da Lua lá no Teto hoje, tá bom? A partir das 15h30, o pessoal já chegando para preparar aí a Feira da Lua no Teto, hein? 5h29 agora, 5 horas e 29 minutos, até 6h30, estamos juntinhos. É, nada melhor que recomeçar, Jaine.

0: Aí, música bonita do João Mineiro e Marciano. Tá aí, Milagre da Flecha. Anel de Brilhante com Roberto Miranda. Recomeçar, Jaine. Cesto de Papéis, Mococa e Paraíso. 5h41. Vamos juntos aí até as 6h30 da manhã. Com o melhor da música sertaneja, o clássico da música sertaneja. E você participando com a gente pelo WhatsApp 998-33-0610, hein? Vamos ver aqui, o Piozinho já está na sintonia, né, Pio? Alô, Piozinho! Muito bom dia. Tá lá no Doreto, na sintonia com a gente. Um abraço também pro Ismael, a Jô, pessoal lá do Doreto, na sintonia com a gente. O Edilson também tá ligadão com a gente, né, Edilson? Bom dia. Ótima sexta-feira aí, né? Vamos ver o que o Piozinho tá pedindo hoje aí.
1: Bom dia, meu amigo Gama.
0: Oi.
1: Quero ouvir uma música aí de Jean Giovanni, rapaz.
0: Olha.
1: O nome da letra, Amigo Meu, você tem pra nós aí?
0: Opa.
1: Ô, João, ô...
0: Oi.
1: Ô, Gama, estamos aqui na sintonia do Rancho 99, cara, nessa sexta-feira abençoada por Deus, né?
0: Opa.
1: Tem uma festinha pra nós aí, em Tiburi, ô, Gama.
0: Opa.
1: Aí, rapaz. Forte abraço a você, a você da rádio, a todos em sintonia. Tchau, obrigado.
0: Tchau, obrigado. Um abraço, pessoal, em Timburi. Lembrando que começou aí a Fespinga, né? Aô, Timburi. Bom dia. Faça um abraço aí, hein? Aí nós já curtimos essa festa aí há muito tempo atrás, né? Que nós no sorteirinho, nós já pousava lá, né? Ah, Timburi. Faça um abraço aí a todos aí em Timburi. É, e o prefeitão aí, o Cristiano, né? Cristiano Amorim. Prazer aí, nosso abraço a todos aí, tá bom? 5h43 agora, 5h43. Quem está com a gente também é o seu Nelson de Almeida. Ô, seu Nelson, nosso abraço. Tá lá na Vila Jurumirim, na sintonia com a gente. Quem mais está com a gente aqui é o Edilson também, já mandou um bom dia pra nós. Edilson. Também o Adriano, tá lá em Guarulhos. Alô, Adriano, bom dia. Tá lá em Guarulhos, ligadão com a gente, hein? Tia Maria. Também tá na Cerealista, o pessoal da Cerealista Trova, sempre com a gente também. O Paulo Sérgio Pedreiro já mandou um bom dia e aquela mensagem para começar bem o nosso dia. Aquele abraço, ótimo dia para o Paulo Sérgio também. E você que está se preparando para mais um dia de trabalho, pedreiro, carpinteiro, construtor, né, pessoal aí sempre ligado com a gente. Nosso abraço, ótima sexta-feira. Lembrando, né, papai, hoje sexta-feira é dia do... É do Pix, hein? Hoje é dia do Pix, hein, papai? Hoje não pode fartar, hein? Deve ter acordado 3 horas da manhã já, né? Ah, papai! Tudo certinho por aí? Dona Ana, bom dia! Dona Ana já acordou ele, já falou. Vai, papai! Vamos, rapaz! Acorda aí, rapaz! Dá uma enxaguada no pescoço aí e vamos pra riba! E vamos pra riba aí, que a moeda tá correndo de nós, né? Tem que alcançar ela, hein? Então corre atrás dela aí, né? Grande, papai! Nosso abraço, papai! A dona Ana, é, pessoal, gente boa aí que sempre estão ligados com a gente aí na madrugada, hein? Bom dia, Gama, Deus abençoe sua sexta-feira. A Rose, tá lá na Codes Paulo, né, Rose? Rose, Sidão, nosso abraço ao pessoal aí da Codes Paulo, sempre na sintonia com a gente. O Alcir tá por lá também, o Marrom Pedreiro, o Kleber, né, na sintonia com a gente. A Maria, a todos aí da Codes Paulo, sempre com a gente. Ótimo dia pra todos vocês aí também. Em 5h45, um abraço pro tio Jorjão. Ô, oh, tio Jorjão, tia Silveira. Tá lá na chácara, tá ligado com a gente, né? Tá por lá o Flavião também, né? Alô, Flavião! Flavião que trabalhou muito tempo ainda com a gente na prefeitura. Né, Flavião? Nosso abraço tá lá na chácara também, ligadão com a gente aí. Pessoal também ali pertinho ali, rapaz. Tá no ouvido do Cunduva Júnior. Tá o Zé Camargo, a Natalina, a Bel Nogueira, a Ana... A todo o pessoal aí, nosso bom dia, seu Joaquim. Ótimo dia pra todos aí. No Vitor Cunduva Júnior, hein? Subindo mais um pouquinho, tá o pessoal do Sérgio Garcia, né? A Jânio Guinaldo, todo o pessoal do Sérgio Garcia também. O Dr. Montoyer. Um abraço aí, hein? Subindo mais um pouquinho ali. Tá no conjunto José Ribeiro. Pessoal sempre ligado com a gente aí. Aquele abraço. Ótimo dia aí. Do outro lado da pista, tá o pessoal do Jardim Planalto, hein? O pessoal do Jardim Planalto sempre com a gente também. Aquele abraço, ótimo dia pra todos aí, hein? E indo, né? Sentido Distrito Industrial. Pessoal sempre com a gente também lá no Distrito Aquele abraço, ótimo dia aí. Em Manduri, né? O pessoal aí também, Manduri na sintonia com a gente, Fubá. Alô, Fubá! E o pessoal da Prefeitura de Manduri, sempre com o radinho ligado também com a gente. Ótimo dia pra todos aí. Em 5h46, a Paranapanema, Rancho 99, até às 6h30, com a boa música sertaneja no seu rádio. Participa aí, 998-330610.
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0: Tá aí o Rancho 99, 6 horas e 1 minuto, 6 e 1. O Milagre do Ladrão com Zilo e Zalo, Trem da Vida, Craveiro e Cravinho, Amigo Seu com o Gian e Giovanni. Não se vá, Janeiro de. O Milagre da Flecha, João Mineiro e Marciano, hein? Mas vamos pro intervalo, mas já já a gente volta com mais música aqui no Rancho 99, 6 e 1.
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2: Louvado seja o nosso Senhor Jesus Cristo, para sempre seja louvado. Hoje é dia 14 de agosto, é sexta-feira, dia de novenas aqui no Santuário Estadual. E hoje a igreja celebra também São Maximiliano Maria Kolbe. Ele foi preso e torturado pelo regime nazista. Numa prova de amor supremo, ele se ofereceu para morrer no lugar de um pai de família que estava sendo condenado injustamente à morte. E foi assim o fim de São Maximiliano Maria Kolbe. Que coragem, não é verdade? Isso questiona a gente também. Mas vamos pedir que ele continue intercedendo por nós todos, para que tenhamos uma fé inabalável. E vamos pedir também a intercessão de Nossa Senhora do Rocio, a quem nós faremos agora nosso ato de consagração. Nossa Senhora do Rocio, Rainha do Céu e da Terra, Padroeira do Paraná, nós vos saudamos, refúgio dos necessitados. Por vossas mãos intercessoras, a misericórdia de Deus jamais faltou. Dai-nos a graça de sermos discípulos de Jesus na busca de vivermos a palavra de Deus. Transformai a nossa vida em um santuário de amor, onde Jesus seja o centro. Consagramo-nos a vós, cheios de confiança. Em vossas mãos renovamos as promessas do nosso batismo. Renunciamos a toda forma de egoísmo para vivermos e convivermos como irmãos. Mãe do Divino Orvalho, que cura e salva, com amor queremos propagar a vossa devoção. Nossa Senhora do Rocio, envolvei-nos em vosso manto de amor e proteção. Mergulhados nos mistérios da encarnação, morte e ressurreição de Jesus, conduzi a nossa vida para o coração de Deus na ação do Espírito Santo. Assim seja. Amém. Agora a bênção da água e dos objetos de devoção. Senhor Deus Todo-Poderoso, fonte e origem de toda a vida, abençoai esta água que vamos usar para pedir o perdão de nossos pecados e alcançar a proteção contra toda a doença. Concedei, ó Deus, que por vossa misericórdia jorrem sempre para nós as águas da salvação, para que possamos nos aproximar de vós com o coração puro e ficarmos livres de todo o perigo do corpo e da alma. Abençoai também, Senhor, os nossos objetos de devoção e artigos religiosos. Por Cristo nosso Senhor. Amém. O Senhor esteja convosco, Ele está no meio de nós. Desça sobre você, sobre a sua casa, a bênção de Deus Todo-Poderoso. Pai, Filho e Espírito Santo. Amém. Um grande abraço e fique com Deus.
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Tá aí, já de volta, agora 6 horas e 11 minutos, 6 e 11, manhã de sexta-feira. Sexta-feira que promete, dia 14 de agosto de 2026. Vamos juntinhos até as 6h30 da manhã com a boa música sertaneja no seu rádio. Às 6h30 tem Marcos Fernandes com as primeiras notícias do dia. O Jornal Operação Cidade, primeira edição. Dia do Artista Plástico, hoje, hein? Dia 14 de agosto, hein? 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Até às 6h30, estamos juntinhos, hein? 6h12 na Paranapanema, 6h12.

0: Aí, Mato Grosso e Matias, participação do Gustavo Lima, 6h15 agora. E aí? Bom dia, Gama, toca aí pra nós, Milionários e Ricos Ancestrais. Obrigado, bom dia pra todos. Esse é o José Roberto. José Roberto, daqui a pouquinho a gente roda aí, tá bom? Deixa eu ver quem mais é aqui com a gente. Bom dia, Gama, hoje a minha esposa Magali está fazendo mais um ano de vida. Toca aí pra nós a menina da loja, Gian e Giovanni. Quem que é? O Altair. Aô, Altair, beleza aí? Tá sempre na sintonia com a gente, o Altair. Nós vamos pro intervalo, mas já a gente volta atendendo o pessoal aí. 6h16 agora.
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7: Aí, agora 6h19, milionário José Rico. Ancestrais, José Roberto Moreira, tá ligado com a gente aí, hein? Também, pessoal, aqui, bom dia. Estamos aqui em Santa Cruz do Rio Pardo. Toca aí pra nós, Luana Prado, um sonhador. Nosso abraço aí, pessoal de Santa Cruz do Rio Pardo, Marcelo Delano.

chegando. Tá aí o milionário de José Rico, Ancestrais, 6 horas e 23 minutos, hein? É isso aí, vamos ficando por aqui. Vem aí Marcos Fernandes com as primeiras notícias do dia, o Jornal Operação Cidade, primeira edição, hein? Uma ótima e abençoada sexta-feira para todos. A gente volta no domingão com mais música aqui na 99.1 FM. 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Um abraço a todos, ótima sexta-feira. Fique com Deus e tchau.

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7: Na estância turística de Piraju, 6 horas 27 minutos. 6:27. Bom dia. Hoje é sexta-feira, dia 14 de agosto de 2026. Dia do cardiologista, médico cardiologista. As manchetes. Inscrições para o vestibulinho das ETECs começam no mês que vem. Propaganda eleitoral tem início domingo agora. Concurso de rainha da festa da EMAPA em Avaré é amanhã. Corrida pedestre no mês que vem em fartura. Câmara dos Deputados aprova projeto que prevê suspensão da CNH para quem abandonar animais na rua. Mega Sena volta a acumular e prêmio vai a 38 milhões. Guarda Municipal de Taquarituba intensifica ações contra o uso de linhas com cerol. Argentino é preso com celulares escondidos em fundo falso de carro na estrada em Capão Bonito. Tentativa de homicídio em reverso. Isso e muito mais a partir de agora. São 6:29. 6:29. Inscrições para o vestibulinho das ETECs começam em setembro. O Centro Paula Souza divulgou ontem o calendário do vestibulinho das Escolas Técnicas Estaduais ETECs para o primeiro semestre de 2027. O processo seletivo oferece vagas em mais de 200 cursos gratuitos de ensino médio técnico integrado e de especialização. As ETECs oferecem cursos em áreas como gestão e negócios, informação e comunicação, controle e processos industriais, ambiente e saúde, com o objetivo de preparar os alunos para o mercado de trabalho. A solicitação de redução da taxa de inscrição poderá ser feita até o dia 17 de agosto. Ou melhor, de 17 de agosto a 1º de setembro. As inscrições para o vestibulinho serão realizadas de 2 de setembro a 3 de novembro. 6:30, 6:30. Mega Sena volta a acumular e prêmio vai a 38 milhões. Ninguém acertou as 6 dezenas da Mega Sena, sorteio realizado na noite de ontem, dia 13, em São Paulo. O concurso 3.044 teve os seguintes números sorteados ontem à noite: 04, 15, 17, 40, 55 e 58. Repetindo: 4, 15, 17, 40, 58 e 55. Com isso, o prêmio voltou a acumular e vai pagar no sorteio de domingo, vai pagar 38 milhões. Propaganda eleitoral começa domingo. Lembrando que esse ano nós temos eleição, hein? Outubro. Outubro tem eleição para presidente, para senador, para deputado federal, para deputado estadual. E a propaganda começa domingo. A propaganda eleitoral que marca o início da campanha para as eleições deste ano começa dia 16. Neste ano, novas regras foram adotadas para garantir igualmente de condições na disputa. A propaganda eleitoral só pode ser iniciada após o encerramento do prazo para o registro das candidaturas, que termina às 19h de sábado de amanhã. A partir de domingo, 16, ficam permitidas, por exemplo, a circulação paga ou impulsionada de propaganda eleitoral na internet, além da realização de comícios, uso de aparelho de som fixo, das 8h, né? Melhor, das 8h até a noite. A exceção é o comício de encerramento da campanha, que poderá ser prorrogado por mais 2 horas. Também está autorizado o uso de alto-falantes, amplificadores de som, desde que respeite a distância mínima de 200 metros das sedes dos poderes executivo, legislativo, prefeitura, câmara municipal, tribunais, quartéis, hospitais, escolas, poder judiciário, enfim. Na imprensa escrita também é permitida a divulgação paga de até 10 anúncios de propaganda eleitoral por veículo em datas diversas. Portanto, começa aí. Já no dia 28 de agosto, começa o horário eleitoral gratuito do primeiro turno, que será exibido nas emissoras de rádio e televisão até o dia 1º de outubro. Então, vai começar no dia 28 de agosto o horário eleitoral gratuito do primeiro turno no rádio e na televisão. E nós vamos estar, é claro, recebendo aqui as informações, né, para sabermos como será essa transmissão. Se vai ter aquele horário fixo, como a gente já sabe, ou se vai ser durante a grade de programação. E a gente vai estar, é claro, também informando. São 6:33, 6:33. Concurso de Rainha da Festa de Mapa em Avaré amanhã, sábado. A disputa pelo título de Rainha da Exposição Municipal Agropecuária de Avaré e Mapa acontece amanhã, sábado, dia 15, a partir das 8 horas da noite, no Espaço Cacá e Marcos, no Avaré Golf Country, na cidade de Avaré. Por se falar em festa, começou ontem A festa da pinga na vizinha cidade de Timburi vai até domingo. Ontem o show foi de Hugo e Thiago.

proposta ainda será analisada pelo Senado Federal antes de entrar em vigor. De acordo com a proposta, quem abandonar um animal, um gato, cachorro, utilizando um veículo, poderá ter o direito de dirigir, dirigir o suspenso por 12 meses. Vai perder a carta de motorista, hein? Quando o abandono houver envolver gatos, cães, o período de suspensão será de 18 meses. Além da suspensão, o motorista está sujeito a uma multa equivalente a 10 vezes o valor de uma infração gravíssima, ó. Quem soltar cachorro, quem soltar gato, o valor aí, ó, 10 vezes o valor de uma infração gravíssima. E lembrando que hoje, né, todas as casas, em todos os pontos, nós temos, né, câmeras de segurança aí. Então, né, você que às vezes tem essa intenção de soltar o seu cachorro, o seu gato em algum ponto da cidade, fica esperto, hein? É crime, é crime. São 6 horas e 35 minutos, 6h35. 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São 6 horas e 37 minutos. Olha, oportunidade de emprego. Oportunidade de emprego. Você tá falando assim, mas não tem emprego, né? Tá aqui, ó. Empresa Mendes Sá Engenharia abre vaga para ajudante florestal 1 em Piraju. Olha, a Mendes Sá Engenharia está com oportunidade de trabalho aberta aí para o cargo de ajudante florestal, trabalhador rural. Entre as principais atividades estão serviço de roçada e limpeza, plantio, cultivo de eucalipto, aplicação de defensivos agrícolas. Amanhã, inclusive, deixa eu ver aqui quanto que é o salário. Salário base, R$ 1.941, tem vale alimentação de R$ 300, tem café da manhã, tem almoço, é fornecido no local, café da manhã, almoço, olha aí, hein? Amanhã, plantão no pátio, posto de atendimento ao trabalhador. Então, quem quiser todas as informações, vai amanhã cedo. Das 8 da manhã até o meio-dia, você vai no pátio, posto de atendimento ao trabalhador, antigo educandário. Você vai lá porque eles estão precisando de bastante gente para trabalhar aí nessa área agrícola, né? Cultivo de eucalipto aqui em Piraju. Então, você vai lá, você vai ter o salário, você vai ter alimentação, você vai ter transporte, você vai ter o cafezão da manhã reforçado, você vai ter almoço, tá bom? Você vai lá, vai ser no pátio amanhã, você vai ter todas as informações. São 6h38, GCM, Guarda Municipal de Itacoarituba, intensifica ações contra o uso de linhas de cerol. A Guarda Civil Municipal de Itacoarituba realizou uma ação preventiva de combate ao uso de linhas com cerol em Itacoarituba. A iniciativa resultou na retirada de materiais perigosos das ruas e teve como objetivo contribuir para a segurança da população taquaritubense. 6h39, corrida pedestre no mês que vem em Fartura, primeira corrida da Independência, a Fartura 2026, corrida e caminhada, vai ser no dia 7 de setembro,
percurso 5 mil metros.

0: As informações na Secretaria de Esportes da cidade de Fartura. São 6:39, agora às 6:39. 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Manduri, atenção Manduri, o Fundo Social de Manduri realiza hoje a entrega de roupas do agasalho, campanha do agasalho, hein? Entregas de roupa hoje, sexta-feira, 14, a entrega da 1 às 4 da tarde no CRAS, na cidade de Manduri. A Associação da Terceira Idade Bons Amigos de Piraju, através da Dona Luzia Alves. A Dona Luzia, bom dia. Está informando, domingo agora, 4 horas da tarde, das 4 da tarde às 9 da noite, tem o Bairão, Bairão Regional no Yacht Clube Piraju. Opa, vai lotar de ônibus ali a região da Brasilinha, ônibus, carro, gente bonita de tudo quanto é lado, né? Porque é o Bairão Regional, domingo agora, na cidade de Piraju, no Yacht Clube Piraju. Ah, é o Regional, né? Com Danilo e Genilson. Se não tiver certo, a Maria Ferreira me corrija. Danilo e Genilson. Mas enfim, é o baile regional deste domingo agora no Yacht Clube Piraju. Olha, o Grupo de Combate ao Câncer Amigos para Sempre de Piraju está informando. Bazar aberto sábado agora, amanhã. O bazar vai estar aberto amanhã do Grupo de Combate ao Câncer na rua 13 de maio, próximo ao terminal rodoviário. 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Tô abrindo. Estamos fazendo as reservas para a caravana Bandeirantes. Missa de São Miguel Arcanjo, dia 29 de agosto. 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Você vai e volta com tranquilidade e com os amigos, né? São 6:43, 6:43. 6:43. Ontem, 6:43, a Câmara Municipal de Sarutaiá realizou a sua sessão ordinária. E agora o presidente lá é o Fabiano Hiato. E o próprio vereador, o Fabiano, Carlos Fabiano, ele apresentou um projeto concedendo o título de cidadão sarutaiense ao policial militar Edgar. Foi lido ontem, né? Foi lido ontem e já na próxima sessão será então aí homenageado. Mas enfim, vamos acompanhar aqui o Fabiano, que falou do seu projeto homenageando o militar Edgar da cidade de Sarutaiá.
1: O policial Edgar presente, que foi lido hoje o projeto, a propositura de título de cidadão sarutaense. Nada mais merecido. Você é um policial competente, a população gosta de você, você faz parte da nossa família. E na próxima sessão ordinária, no mês seguinte, vai ser votado. E tenho certeza que os pares dos vereadores vão acompanhar esse projeto assinado por mim.
0: O vereador de Sarutaiá, Diego Aparecido Alier de Góes, também falou da homenagem ao policial militar Edgar de Sarutaiá.
2: Quero agradecer aqui ao nosso presidente da Câmara, que propôs um decreto legislativo em homenagem ao nosso amigo Edgar, aí, policial, e toda a equipe da Polícia Militar de Sarutaiá, que vem executando um excelente trabalho aqui. Nada mais justo do que reconhecer esse trabalho aqui nessa Casa de Lei. Pode ter certeza que vai ser votado por unanimidade esse projeto aí. E muito em breve vai ser entregue esse título de cidadão sarutaiense para o nosso companheiro, representando toda a equipe da Polícia Militar do nosso município aí. Falar também aos funcionários públicos municipais aqui a respeito da tão sonhada reestruturação, que já fez o aniversário de um ano, mês passado aí, e foi contratado a empresa. E até agora não saiu do papel isso aí, não veio para essa casa aqui para ser apreciado e votado. A cobrança por parte dos vereadores é grande, isso por parte de todos os vereadores. Já tivemos reunião com o executivo e ele encaminhou aqui para a Casa de Lei uma nota explicativa a respeito da reestruturação, e nessa nota está falando um prazo de 60 dias para ser encaminhado aqui para essa Casa de Lei. Então, a cobrança por parte da Câmara é grande, é imensa. Mas, infelizmente, ele sentou na cadeira agora. Vamos aguardar aí que cumpra esses 60 dias, que venha esse projeto. Acredito que vai vir já alguma coisa daqui uns dias para baixo aqui, a parte do estatuto, primeiramente. Mas o que a gente quer é valores, é salário, é melhoria para o funcionário. Então, que venha tudo junto aí. E a gente está cobrando aqui. Esperamos da data de hoje aí, 60 dias, que foi o que ele combinou aí, que mandou nessa nota aí. E eu com o vereador Rodrigo Bongô também pusemos um projeto, acredito que muito importante, para que seja aberto ao público os banheiros públicos municipais. No estádio municipal, no parque lá embaixo lá do lago e aqui na Praça Central. Isso vai ser lei, se passar por essa Casa de Lei, vai ser lei, o prefeito vai ter que cumprir abrir esses banheiros. Dia da castração aqui, sábado, o pessoal tudo sem banheiro, até agradecer ao Carlos Fabiano, foi ali, conversou com a Neuza abriu o banheiro ao público ali. Um banheiro público fechado ao público não faz sentido nenhum. Então acredito que agora virando lei, vai ser aberto esses banheiros, a prefeitura vai cuidar desses banheiros, vai tirar dos quiosques também, e do lado do campo e lá do Ney Mendes, vai tirar essa responsabilidade deles, de acordo com a lei, vai ser por conta da prefeitura. Então, isso vai ser muito importante. Sessão que vem, vamos votar isso aí e já pôr em prática.
0: O vereador de Sarutaiá, Rodrigo Biagioni, também falou do projeto que foi lido em homenagem ao policial militar Edgar.
3: Essa homenagem representa a nossa gratidão. Trabalho, parabéns. Hoje foi lido aqui um título de cidadão sarutaiense para você. Tenho certeza que da minha caminhada. Te amo. Obrigado, viu, mãe? Quero aqui também, hoje, o seu Edgar, nosso policial aqui da nossa cidade, uma pessoa que realmente faz um trabalho exemplar aqui na segurança pública do nosso município, meu amigo. Eu vejo o seu trabalho, parabéns. Hoje foi lido aqui um título de cidadão sarutaiense para você. Tenho certeza que toda a Câmara Municipal aqui irá realmente votar e aprovar esse título, que é mais que uma honra. Hoje é um dia muito especial, pois tenho a honra de receber e homenagear o policial Edgar, concedendo-lhe o título de cidadão sarutaiense. Essa homenagem representa a nossa gratidão por todo o trabalho, dedicação e compromisso demonstrado em favor da nossa comunidade. Sabemos que a missão de um policial exige coragem, responsabilidade e, acima de tudo, compromisso com as pessoas. Edgar, esta homenagem é uma forma de dizer muito obrigado por tudo aquilo que você representa e pelos serviços prestados à nossa população. A partir de hoje, além de ser alguém que contribui com a nossa cidade, você receberá um título de cidadão sarutaense. Fico muito orgulhoso, tenho a certeza que estamos aqui para te apoiar. O que precisar dessa Casa de Leis também, pode contar com a gente, tá? E quero também aqui deixar uma homenagem à nossa doutora Fernanda, uma médica que fez um trabalho muito exemplar aqui na nossa cidade. Amanhã vai ser o último dia dela aqui na nossa cidade. Representou uma pessoa humilde, amiga e cuidou muito bem da nossa população. Hoje quero prestar uma homenagem muito especial à doutora Fernanda, pelo belo trabalho realizado na nossa comunidade, especialmente pelo carinho, dedicação e profissionalismo, como que sempre que cuidou da nossa população. Doutora Fernanda, em nome de toda a equipe da enfermagem, das pessoas que tiveram oportunidade de receber seu atendimento, quero deixar aqui a nossa gratidão. Seu trabalho foi muito além da profissão. Foi marcado por respeito, acolhimento e amor ao próximo. Como vereador, fico muito feliz em poder reconhecer publicamente e fazer parte da diferença ao seu trabalho aqui na nossa cidade. Aqui, quero deixar registrado, nós, todos os nossos vereadores, né, apoiamos e sabemos do trabalho exemplar que a doutora Fernanda fez. Vai deixar muita saudade, tenho certeza, mas ela está tendo novas oportunidades. E eu tenho certeza que o trabalho que ela fez foi realmente voltado para a população e realmente para aqueles que mais precisam. Uma ótima noite, quero agradecer aqui a presença de todos, do Célio Silva, do Benedito, também da Lucimara.
0: Ouvimos assim os vereadores da cidade, alguns vereadores da cidade de Sarutaé. Ontem nós tivemos então sessão ordinária. São 6h51, 6h51. O prefeito de Piraju, Carlinhos Pneus, ele enviou ontem à Câmara Municipal projetos beneficiando as modalidades esportivas de canoagem velocidade, aquela que acontece para cima da ponte, e também ginástica rítmica. O prefeito Carlinhos gravou um vídeo e a gente também conversou com o vice Leonardo Tonon, falando aí destes dois projetos.
4: Todos os ouvintes da Rádio Paranapanema, prazer, uma satisfação poder estar com vocês mais uma vez, adentrar aí a todos os lares de cada cidadão e cidadã pirajuense. Bom, Marquinhos, nós temos um projeto importantíssimo, liderado aí pelos irmãos Ampieri, que é o projeto da canoagem velocidade. Nós temos um servidor, que é o Rômulo, o Odilon, são pessoas que já fazem parte do quadro da Prefeitura Municipal e que executam esse trabalho. Teve um projeto, uma parceria com a Confederação Nacional da Canoagem, né? Através de uma visita que o presidente esteve aqui conosco, né? O Giroto, o prefeito Carlinhos acompanhou eles em diversos pontos da nossa canoagem, não só da velocidade, como também do slalom, né? Pontos específicos, importantes dos atletas. E houve uma parceria de um projeto super importante entre a Confederação Brasileira de Canoagem e a Prefeitura Municipal, onde eram ministradas aulas, né? Está sendo até hoje, graças a um trabalho voluntário do Marcelo e do Murilo, que continuaram dando apoio e suporte para o Rômulo, para o Dilon, nas atividades das aulas, mas que já há algum tempo, alguns meses, a Confederação parou de arcar com os custos e as despesas desse importante projeto. Então nós estamos aí várias vezes já conversando com o pessoal para o que a gente poderia fazer enquanto prefeitura. O prefeito Carlinhos já disponibilizou um projeto de lei onde será enviado para a Câmara na data de hoje para que possa ser apreciado pelos os nossos nobres vereadores uma criação de um cargo como assessor, né, assessor do esporte para o esporte náutico, para que nós possamos encontrar uma pessoa que vai dar continuidade a esse projeto aí para nós. Só lembrando, fazendo aí um histórico do que já aconteceu no nosso município em relação à canoagem velocidade, nós tínhamos cerca de 4, 6, no máximo 10 alunos. Hoje nós temos mais de 70 crianças fazendo parte desse projeto, graças a um trabalho espetacular que foi feito pelo Marcelo e pelo Murilo. Então nós estamos contentes, satisfeitos, lógico, é um projeto social, faz parte, né? Além de você fomentar o esporte, a questão do atleta, da competição, da disciplina, nós temos a questão da cidadania, da proatividade, da melhora na saúde, né, o aspecto psicológico, cognitivo da criança, do adolescente. Então, nós queremos apoiar de qualquer forma. E o prefeito Carlinhos viu nessa oportunidade, né, com a falta de recursos vindo da confederação, nós temos aqui, então, um projeto específico para que nós possamos criar esse cargo, contratar uma pessoa para dar continuidade e as crianças não ficarem desassistidas.
0: Mas a escolinha, ela prossegue, né? Segue normalmente.
4: Segue normalmente. Nós temos aí há vários anos a escolinha municipal de canoagem, tanto o slalom como a velocidade. Temos a parceria com a Associação de Esportes Náuticos, os atletas nossos de grandes nomes, renomados, né? Conversei hoje pela manhã com o PP. Então a gente está super otimista e com certeza também os vereadores irão apreciar da melhor maneira possível e vão dar o apoio aprovando esse projeto para que nós possamos aí dar continuidade à escolinha de canoagem, aos esportes náuticos, à velocidade e slalom.
0: O prefeito de Piraju, Carlinhos Pneus, também falou deste importante projeto beneficiando a canoagem velocidade e a ginástica rítmica.
5: Nós estamos encaminhando um projeto de lei, a gente pede aí que a Câmara olhe com bastante carinho, que criando aí também mais uma assessoria para nos ajudar no esporte náutico, na modalidade da canoagem, que é a velocidade. Haja visto que lá embaixo, no slalom, está tudo ok, buscando medalha, ganhando os campeonatos, e agora nós temos que se preocupar com a modalidade de velocidade. E também um outro projeto em separado sobre a criação também de uma assessoria voltada a aumentar o pessoal da ginástica rítmica. Muitas crianças aguardando, teve uma pesquisa, parece que mais de 100, 150 jovens aguardando, meninas aguardando aí, porque a nossa ginástica rítmica, ela faz sucesso. E em novembro agora nós temos também a Copa do Estado de São Paulo, que vai ser realizada pelo 14º ano consecutivo na cidade de Piraju. Então, nós estamos mandando esses projetos na lei, de lei, Léo, para a Câmara, esperamos aí que os vereadores apreciem com bastante
4: carinho,
5: com carinho, que a gente consiga aí melhorar para um esporte a mais para os nossos jovens, né?
4: Muito bem, Carlinhos.
0: Portanto, está aí. Agora são 6:57, 6:57, vamos para o intervalo comercial e daqui a pouquinho as informações.

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1: 6h57.
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7: Paraná, 7:03, 7:03, vem aí as informações da polícia. Em Riversul, interior de São Paulo, tentativa de homicídio. Na noite de quarta-feira, por volta de 19:20, na rua Belmira Maria de Jesus, em Riversul, interior de São Paulo, ocorreu uma briga. Uma briga entre três homens, sendo um homem de 61 anos que desferiu golpes de faca em duas pessoas. Ele também foi ferido, teve até enxadadas. Um homem de 63 anos, identificado como José, ele ficou gravemente ferido e foi levado ao hospital de Riversul e transferido. Já um homem de 61 anos, identificado como Dirceu, também foi esfaqueado. Já o autor das facadas, ele Ele também teve suspeita de traumatismo craniano devido a uma enxadada na cabeça. O caso está sendo apurado pela Polícia Civil de Riversul. Colisão lateral entre ônibus e caminhão deixa várias pessoas feridas na rodovia próximo ao município de Marília. Na manhã de ontem, dia 13, por volta de 6:30, pela rodovia transbrasiliana BR-153, próximo ao município de Marília, ocorreu uma colisão entre um ônibus de trabalhadores rurais e um caminhão. 5 pessoas ficaram feridas. As vítimas, que apresentavam ferimentos considerados graves, foram encaminhadas ao Hospital das Clínicas de Marília. Já os casos de menor gravidade foram levadas para atendimento no Hospital de Lins. O ônibus transportava trabalhadores rurais que havia saído da cidade de Guaimbé com destino a uma fazenda de café na região de Marília. Carreta pega fogo na rodovia próximo à penitenciária de Bernardino de Campos. Na manhã de ontem, pela rodovia Raposo Tavares, nas imediações da penitenciária de Bernardino de Campos, uma carreta pegou fogo. Equipes do Corpo de Bombeiros de Santa Cruz do Rio Pardo estiveram atendendo a ocorrência. Não houve registro de vítimas. Argentino é preso com celulares contrabandeado em fundo falso de veículo na estrada próximo a Capão Bonito. Na madrugada de ontem, pela rodovia próximo ao município de Capão Bonito, interior de São Paulo, uma equipe do Tático Extensivo Rodoviário TOR abordou um veículo com placas da Argentina. Durante a fiscalização, o motorista não soube explicar a origem da carga. Na vistoria, os policiais identificaram indícios de adulteração no compartimento do para-choque traseiro e no assoalho da área de cargas. Com auxílio de ferramentas, a equipe localizou uma tampa que dava acesso a um compartimento oculto, conhecido como caixa-cofre, onde estavam escondidos diversos celulares contrabandeados. O homem foi preso. Acidente entre carro e moto na entrada de Santa Cruz do Rio Pardo. No início da noite de ontem, por volta de 19 horas, pela rodovia Engenheiro João Batista Cabral Renault, próximo ao viaduto do bairro da Estação, em Santa Cruz do Rio Pardo, a alça de acesso para a Avenida Ângelo Carnevale, ocorreu um acidente envolvendo uma moto e um veículo Ford Pampa. O motociclista foi socorrido com escoriações leves ao hospital de Santa Cruz do Rio Pardo. Participação do repórter Marcos Fernandes.
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2: Bom dia, bom dia. Tá começando mais um Manhã de Sucesso pra vocês na 99. Eu sou a Débora Aureliano e eu fico com vocês até as 9 horas amanhã. E aí, pessoal, como é que vocês estão hoje? Como vocês passaram? Eu espero que esteja tudo bem por aí, porque aqui comigo tá tudo 10, hein? Ó, sextou, 14 de agosto de 2026, e agora são exatamente 7 horas e 11 minutos. E a você que está aí, muito bom dia, muito obrigado, né, claro, pela sua audiência, pelo carinho, pelas mensagens que, inclusive, nós já estamos recebendo por aqui. Muito obrigada mesmo, agradeço imensamente o carinho de todos vocês. E já vou adiantando, hein? Sexta-feira aqui na 99, ela tá recheada de coisa boa, tem vocês, tem horóscopo daqui a pouco, tem sorteio pra vocês também, tem estreia maravilhosa, gente, hoje tem de tudo. Então já fica ligadinho aqui com a gente, tá? 998-33-0610 é o número do meu WhatsApp, então vem participar comigo. Pede a sua música e manda o seu bom dia aqui pra mim, tá? 7 horas e 13 minutinhos aqui na 99. Tem música chegando pra vocês, hein? Vamos lá, então, começar a nossa manhã com Jorge e Matheus, com Flor.

0: Sucesso de Jorge Mateus aqui na 99. Bom dia, hein, turma? São 7 horas e 16 minutos.
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0: Muito que bom dia pra vocês, ouvintes da 99. Começando a manhã com sertanejaço, né, gente? Sexta-feira é isso aí mesmo, tá? Alegria lá em cima. Som do rádio também e aqui no Manhã de Sucesso pra vocês, tá bom? Até as 9 horas da manhã. Bora pro nosso intervalo e já já eu tô voltando, tá? Aguenta aí.
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0: Manhã de sucesso pra vocês. Muito que bom dia, galerinha. Vamos que vamos. 7 horas e 20 minutos na 99. Bora mandar um alô especial pra todos os nossos parceiros e patrocinadores, hein? 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Tem a Drogaria São Paulo, de São Paulo do Rômulo. Tem também o Restaurante Empório, lá do Cie. 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E estreando hoje conosco, mais uma vez, o Estúdio de Beleza da Tuane Garcia. Maravilhosa, tá de volta por aqui pra trazer sempre as melhores... Bom, as melhores informações pra vocês, tá? Então continuem aqui ligadinhos com a gente. São 7 horas e 21 minutos. Nosso WhatsApp liberado, já tem mensagem por aqui. Então vamos dar um bom dia pra galera toda, hein? Ó, a minha amiga Rose, lá das, da Codes Paulo, já tá ouvindo. Muito bom dia, Rose. Sextou, hein? Vamos que vamos. Um ótimo final de semana pra você e toda a sua família, galera aí toda na Codes Paulo. Comigo também tem o Vanderci Mota. Fala, Vanderci, bora! Sextou, hein? A minha amiga Eliana Santos, ouvindo a 99. Muito bom dia, Eliana. Beijão pra você, um ótimo final de semana. Muito obrigada pelo carinho. Quem mais tá chegando por aqui mandando bom dia? Dona Sônia Campos, é claro. Também mandando aquele alô especial pra todos os ouvintes. Quem mais? Vamos ver, olha só. Tem também seu Olinto Mene, muito bom dia pra você. Deixa eu ver quem mais também. Bene Bianchini, com a gente mais uma manhã. E é isso, todo mundo mandando bom dia, mas falta você ainda, tá? 998-33-0610, que é o número do meu WhatsApp. Tô aguardando sua mensagem por aqui, beleza? Bom, vamos lá então. Pessoal falou, Débora, vamos começar diferente hoje? Ah, vamos então, né, de Luan Santana. Você topa aqui na 99, são 7h22.

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1: Luan Santana com E aí, cê topa, gente, sexta-feira, né? Ó, hoje aqui na 99 nós temos o sorteio de uma pizza mais um refrigerante 2 litros lá do Thaís Supermercados. E você não pode perder tempo, tem que participar aqui comigo no 998330610, que é o número do meu WhatsApp, tá bom? 998330610. Muito que bom dia. 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
1: Manhã de sucesso pra vocês é aqui na 99. Manda aí, gente, o seu bom dia, 998-330610. 998-330610, hein? Vamos lá, tem mais sucesso chegando e dessa vez tem Diego e Victor Hugo com Tubarões.

0: sucesso de Diego e Victor Hugo. Bom dia! São 7h30 na 99, hein? Uberlândia!
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2: Olá, minhas queridas ouvintes. Que bom ter vocês sintonizadas aqui no Toque de Mulher. Eu sou a Andressa Pires e nesta primeira parte vamos falar do nosso bem-estar, porque a gente merece se cuidar. Para começar, o sono, o remédio que mais subestimamos. Dormir bem é investimento na saúde, reparando tecidos, equilibrando hormônios, recarregando energia. Mulheres que dormem pouco sentem dor de cabeça, inchaço e irritação. Dica: crie uma rotina com quarto escuro, sem celular e horários regulares. Seu corpo agradece. E que tal pensamentos mais positivos? Sua fala consigo mesma influencia a autoestima. Troque críticas por palavras gentis, fortaleça a confiança e veja a vida mais leve. Ah, e uma curiosidade, mulheres precisam de mais descanso. Nosso cérebro lida com múltiplas tarefas, o que causa desgaste. Pausas curtas na rotina recuperam energia e concentração. Fica ligadinha, porque o Toque de Mulher volta já já com mais dicas especiais para você.
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1: Bom dia de volta com Manhã de Sucesso pra vocês na 99, são 7h39. Vamos que vamos, seguindo com a nossa programação, e agora vocês sabem que começa o nosso horóscopo. E o primeiro signo do dia é o signo de Áries, lembrando que eles fazem aniversário do dia 21/3 a 20/4. Final de semana chegando e você com 1000 planos consagrado. Ó, errado não tá. Mas antes de se jogar na diversão, além de encarar os deveres, você precisa dar atenção às demandas, que não serão poucas. Então a boa notícia é que não vai faltar boa vontade nem capacidade de organização para dar conta de tudo. E ó, bora se cuidar, porque a lua virginiana tem um recado especial para você. Saúde é o que interessa. Chegou a hora de observar com mais atenção sinais e sintomas do seu organismo. Arianos, prestem atenção, tá? A cor do dia para vocês hoje é vermelho. Falando agora com taurinos que fazem aniversário do dia 21/4 a 20/5. Sextou com vibes sortudas para os taurinos e taurinas, tá? Eles contam com a presença luminosa da lua no seu paraíso astral. E ela não faz aspectos tão importantes, porém promete um dia redondinho para consagrar conquistas, e a sua estrela vai brilhar em tudo que você fizer. Então a cor do dia para vocês de touro hoje é lilás. E agora, para fechar com chave de ouro, nós falaremos com geminianos, que fazem aniversário do dia 21/5 a 20/6, tá? Hoje a lua tá numa vibe muito tranquila, favorecendo a sua paz, o seu bem-estar, e ainda convida você a curtir o seu cantinho. O seu signo tende a ficar mais focado nos interesses domésticos e na organização da casa. E aí você pode aproveitar para dar uma geral nas suas coisas e arrumar tudo ao seu redor. A cor do dia para vocês do signo aí de gêmeos hoje é preto. Gente, esse foi o nosso horóscopo. Daqui a pouco tem mais.
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1: Manhã de sucesso para vocês aqui na 99, são 7h42, tá? 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Nós vamos seguindo por aqui com a nossa programação. Bom dia, né? Todo mundo por aí. Brunão, meu amigo palmeirense, valeu aí sempre por estar ligadinho aqui com a gente, é claro, né? E ó, se tem que fazer reparação, pode chamar o Brunão que ele resolve pra você, ok? 7h43, vamos seguindo. 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
1: 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Tá legal? Vamos seguindo por aqui. Lidy, um beijo pra você. Muito bom dia também lá pro Thiago. Um beijão pro José, pra Maria Cecília, linda. E também, claro, né, a Maria Luísa, as meninas por lá. E ó, a Cecília no forninho ainda, né, Lidy? Um beijo pra você, gente. Nós vamos seguindo aqui com a programação. E ó, tem Gal Costa com Balancê por aqui pra vocês.

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9: De volta com Manhã de Sucesso pra vocês na 99, galera. Sabe que horas são? São 8 horas em ponto, turma. Vamos aí, que tem mais um bloco do nosso horóscopo. E hoje tem sorteio, tem uma pizza, mais um refri 2 litros lá do Thaís Supermercados, tá? Vamos falar agora com cancerianos e eles fazem aniversário do dia 21 do 6 a 21 do 7. Sextou e o cenário tá tranquilo e favorável, meu cristalzinho. A sua energia mental fica tinindo e nada deve afetar a sua qualidade de vida, né? Leituras, dicas e conselhos de especialistas podem trazer ótimos aprendizados para o seu bem-estar. Há boas chances de se destacar em áreas ligadas ao e-commerce, entregas, mídias sociais, aplicativos e serviços junto ao público. Então é também um bom momento para sair no lucro. E a cor do dia para vocês do signo de câncer é salmão, tá? Agora eu falo com leoninos que fazem aniversário do dia 22 do 7 a 22 do 8. Querendo uma graninha extra para garantir a diversão no final de semana, bebê? Então aproveite o incentivo da Lua. Embora ela não faça aspectos com outros astros, ela manda bons estímulos para você engordar o cofrinho. Só que o quê, né? Nada vai cair no seu colo. Então, ó, vamos à luta, tá? O anseio por estabilidade vai falar mais alto e você deve se estar de antenas ligadas nas oportunidades. E a cor do dia para vocês do signo de Leão hoje é azul royal, tá? E bora finalizar com virginianos que fazem aniversário do dia 23 do 8 a 22 do 9. Sextou e você tem razões de sobra para glorificar, porque tudo deve caminhar às mil maravilhas, bebê. A lua tá on em seu signo e, embora não faça aspectos relevantes, ela manda um baita incentivo para o seu progresso, virginianos. A cor do dia para vocês do signo de virgem hoje é bege e este foi mais um bloco do horóscopo. Daqui a pouco tem mais.
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9: Manhã de sucesso pra vocês, são 8 horas e 2 minutos. Bom dia, nós vamos dando sequência aqui na nossa programação. 8 horas e 2 minutos. 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
9: 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A gente vai postar, ela vai fazer um agito, tá? São 8 horas e 5 minutos. Vamos de sucesso aqui na nossa cidade? Kaique e Alessandro chegando, gente, com participação especial da Mariana Fagundes. Largado recente. Fala aí, Claudemir, bom dia!

0: Mariana Fagundes e nossos conterrâneos, né? Kaique e Alessandro na 99. São 8:08.
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0: 8:09 na virada do ponteiro, em Bom Dia.
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1: De volta com Manhã de Sucesso para vocês na 99, são 8 horas e 14 minutos e nós vamos seguindo a nossa programação, tá? Com horóscopo para vocês e dessa vez eu falo com o pessoal do signo de Libra. Então, librianos, atenção, tá? Lembrando que eles fazem aniversário do dia 23 do 9 a 22 do 10. Seu signo é um dos mais sociáveis e faz amizade até na fila do mercado. Mas hoje, seu jeito tende a ficar um pouco mais contido por conta da lua virginiana. Numa dessa, você terá que se esforçar para puxar conversa e melhorar os contatos. A dica é se estar sem pressa e fazer tudo com mais calma. A sua vitalidade pode oscilar ao longo do período e será preciso agir com comedimento e disciplina para não afetar a sua energia. E a cor do dia para vocês do signo de Libra hoje é goiaba. Agora eu falo com escorpianos que fazem aniversário do dia 23 do 10 a 21 do 11. Vai com foco, fé e confiança atrás dos seus objetivos. A lua tá on e promete um período de conquistas e realizações. A sua disciplina, eficiência e liderança serão referências para os colegas e você contará com apoio alheio para agilizar o serviço. A cor do dia para vocês do signo aí de escorpião hoje é violeta. E para finalizar, falaremos agora com sagitarianos que, assim como eu, hein, fazem aniversário do dia 22 do 11 a 21 do 12. Pode mexer os pauzinhos e ir atrás das suas metas, porque se depender da lua, você vai lacrar e lucrar, Sagita. A lua não faz aspectos tão importantes no céu, mas garante que as competências virão à tona. O dinheiro vai entrar e você vai chegar bem mais perto do que ambiciona. A cor do dia para nós do signo de Sagitário hoje é azul e hoje eu acertei na cor, hein, gente? Fazia ó que isso não acontecia. Esse foi mais um bloco do horóscopo. Daqui a pouquinho tem mais. Aguenta aí.
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1: Manhã de sucesso pra vocês aqui na 99, hein, galera? Bom dia! Por aqui nós vamos seguindo com a nossa programação. Manda aí pra nós o seu bom dia, manda aí a sua mensagem e nós vamos seguindo por aqui no 998-330610. Pede a sua música. E vamos que vamos, porque é sexta-feira, tá? Hoje quem participar por aqui vai concorrer, sabe o que, gente? É uma pizza mais, um refrigerante 2 litros lá do Thaís Supermercados. Então não dá bobeira não, tá? Sexta-feira você pode chamar o seu bebezinho, a sua bebezinha. E claro, né, aproveitar aí essa pizza maravilhosa por conta da 99, tá? São 8 horas e 17 minutos. Vamos mandar um alô especial lá para o Adelmo? Fala, Adelmo! Bom dia! Ele que está nos ouvindo lá no Jardim das Figueiras. 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
1: Manhã de sucesso pra vocês aqui na 99, são 8 horas e 19 minutos. Vamos seguindo com nossos bons dias por aqui, porque a gente tem bastante gente mandando mensagem, hein? Ó, como eu disse, quem participar vai concorrer a uma pizza, mais um refrigerante 2 litros lá do Thaís Supermercados, tá? Fala, meu amigo Samir. O Samir lá na Casa Michel tá ouvindo, 99. O José Luciano Bertini, né? Bom dia! Quem mais também? Temos por aqui a dona Natalina. Fala, Natalina, bom dia pra você também. Uma ótima sexta-feira. Deixa eu ver, meu amigo José Sanches, ouvindo a 99, com o pessoal todo lá na Importes também, né? Tem a Paulinha, tem o Weller, eita, todo mundo, Henrico. E ó, ele falou assim, manda um alô pro pessoal da Construção Civil. Fala, galera, meus amigos da Construção Civil, quem tá aqui ouvindo, mandando bom dia, é o José Sanches, né? De todas as manhãs, ligadinho com a gente também. A dona Maria Lucinácio, minha amiga Malu, sempre ligadinha aqui com a gente na 99, tá? Vamos que vamos, tá chegando Rita Lee, tem Doce Vampiro pra

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2: Olá, minhas queridas. Que alegria ter você aqui no Toque de Mulher, de volta com mais dicas que transformam o nosso dia a dia. E vamos começar com uma reflexão super importante. Você merece viver com equilíbrio e felicidade. A vida não precisa ser só correria e cobrança, sabe? Buscar um ponto de equilíbrio entre todas as nossas responsabilidades e o nosso bem-estar é fundamental para uma rotina mais leve e saudável. Cuidar de si mesma não é luxo, é necessidade. E para começar a cuidar, que tal focar na alimentação? É um passo simples, mas poderoso. Inclua mais frutas, verduras e muita água na sua rotina. Seu corpo agradece cada escolha saudável e sua energia vai lá em cima. E não para por aí, viu? Já já eu volto com a próxima parte do nosso programa, com mais Toque de Mulher para você. Fica com a gente.
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1: De volta com Manhã de Sucesso para vocês e agora vamos com o nosso último bloco do horóscopo, gente. Vamos lá então. Vocês sabem que agora eu falo com capricornianos e o pessoal do signo de Capricórnio faz aniversário. Do dia 22 do 12 ao dia 20 do 1, tá? Hoje a lua reina soberana e convida ao relax, tá? Então bora tirar o pé do acelerador, porque o período será ideal para respirar outros ares e se envolver com coisas diferentes. Se você planeja um passeio ou viagem que nunca fez, não pense duas vezes, pois você deve agradar em cheio. A sua energia mental, disciplina e inteligência também ficam no topo e serão os grandes segredos do seu sucesso no trabalho, capricornianos. A cor do dia para vocês hoje é amarelo. Agora eu falo com aquarianos que fazem aniversário do dia 21 do 1 a 19 do 2. Se depender do céu, não vai faltar disposição para batalhar pelo que você ambiciona. E seu instinto está afiadíssimo para farejar oportunidades de ótimos negócios. Com a sua capacidade de concentração e o espírito de organização, você terá um dia produtivo e rentável no trabalho. E a cor do dia para vocês aí do signo de Aquário hoje é cinza. Para finalizar, agora nós falaremos com piscianos que fazem aniversário do dia 20 do 2 ao dia 20 do 3. Hoje, o lema é somar forças com quem você trabalha e convive, peixinha. Então, com a sua postura prestativa, você vai incentivar a cooperação alheia e não faltará habilidade para conquistar apoios e aliados. E a cor do dia para vocês do signo de peixes é azul esverdeado. E este foi mais um bloco do horóscopo, o último de hoje. Amanhã tem mais.
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1: Manhã de sucesso para você, são 8 horas e 32 minutinhos por aqui na 99, falando agora sobre o nosso queridíssimo Forte Plus Energy, gente. 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É isso aí, são 8h34 aqui na 99. Vamos seguindo com a nossa programação. 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E aí, gente, vocês sabem que agora começa também o nosso Momento Pets Palace. Então, saindo do cuidado para os humanos, nós vamos para o cuidado com os pets.
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1: Fala pessoal, vamos lá então, são 8 horas e 35 minutinhos por aqui. Hoje nós vamos...

0: para reconhecer aquela pessoa ou aquilo que tá por ali, tá? É uma novidade para eles também, estão aprendendo a viver, né, gente? Então, é por isso que tem que tomar cuidado e não acabar tirando ele de perto, enfim. A dica de hoje é que durante o passeio que você permita, né, que os seus cães, eles possam ficar alguns instantinhos para ficar farejando, né? E esses momentos também vão ajudar a estimular a mente do seu pet. Ajuda também no bem-estar e para os gatos, para quem tem gato, oferecer tipo brinquedinhos, arranhadores e ambientes que são mais seguros para explorar é uma ótima forma de enriquecimento ambiental. A gente que tem gato sabe que eles não param, gente, em momento nenhum, né? A não ser quando eles estão dormindo. Então você tem um ambiente que vai fazer primeiro ele gastar essa energia e também fazer com que eles fiquem curioso, né, para sentir todos os cheirinhos, vai deixar ele com uma saúde bem melhor. Então, assim, é o certo mesmo, deixar eles se divertirem, tá bom? Quem ama, cuida de cada detalhe, né? 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Esse foi o nosso momento Pets Palace Pirajú. Amanhã tem mais, hein? Falou, Matheus. Falou, Maria Clara. Bom dia.
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5: Manhã de sucesso pra vocês, e agora com tudo que é manchete nesta sexta-feira. Vamos lá, então, hoje, 14 de agosto, faça um ato de amor e veja boa parte das suas ganâncias irem embora. Muitas vezes, os bens materiais tentam preencher um espaço que só pertence à generosidade, tá? Vamos lá, galerinha, temos aqui, então... Olha só, falando sobre tendência, os jovens estão investindo no Tigrinho? A Gen Z está trocando a bolsa de valores por apostas esportivas. Isso porque um em cada quatro jovens investidores disse tratar apostas como parte de uma estratégia financeira. Olha só, gente, para se ter ideia, 52% dos jovens da geração Z já desviaram dinheiro dos investimentos para apostar em esportes no último ano. Além disso, 14% admitiu fazer a prática mais de uma vez por mês. E só 36% dos jovens dizem não apostar de forma alguma, bem menos do que os 63% registrados, né, na média de todas as gerações. As apostas esportivas reguladas nos Estados Unidos já somam quase 17 bilhões de dólares por ano. Na Robinhood, uma das maiores corretoras do país, os mercados da previsão lançados em 2025 viraram a unidade que mais cresce na história. E, curiosamente, ela é a mesma plataforma que mais atraiu jovens para a bolsa e para os assuntos dos investimentos. Qual o motivo dessa trade ou trend? Bom, com a casa própria cada vez mais distante e o custo de vida em alta, parte da geração recorre a apostas, criptomoedas e mercados de previsão para tentar acelerar o caminho até as metas financeiras. E por aqui no Brasil, o movimento é bem parecido. Entre os brasileiros de 18 a 24 anos, 42% já apostam toda semana, a maior frequência entre todas as faixas etárias. E 39% já usaram dinheiro reservado das contas essenciais para cobrir apostas. Gente, isso é um baita de um perigo, tá? Olha os números como eles são altos. Enfim, né? São 8h47 agora, virando o ponteiro. Nós vamos para a previsão do tempo, tá? Vem comigo.
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5: Manhã de sucesso para vocês aqui na 99. Quarta, aliás, né? Dia 14, sexta-feira, hoje. Eita, máxima de 26 graus, a mínima de 18. Previsão aí, turma, de sol com muitas nuvens, tá? Agora pra sabadão, dia 15, no caso amanhã, né? Máxima de 27 graus e a mínima de 16, tá? Dia de sol com algumas nuvens e névoa ao amanhecer esse. Então, previsão pra domingo agora, dia 16, máxima de 30 graus. Eita, aí me animem. E mínima de 17. E a previsão é de sol com poucas nuvens. Previsão jarara pra vocês. Daqui a pouco tem sorteio. Antes do sorteio, claro que eu tenho que falar pra vocês também, gente. 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São 8h49, nós vamos pro intervalo. Quando eu voltar, eu conto quem ganhou a pizza e o refri também, e tem mais música, tá? Aguenta aí que já já volto.
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9: Bom dia de volta com Manhã de Sucesso pra vocês. Gente, antes de contar quem foi o ganhador ou a ganhadora do nosso sorteio de hoje, eu quero agradecer a todas as mensagens, a todo o carinho que eu tenho sempre de vocês. Vocês são incríveis, tá? Muito obrigada por todas as mensagens. O pessoal, que se eu não falei sua mensagem, né? E se eu não toquei a sua música, me perdoa, tá? Eu tento, mas às vezes, graças a Deus, né? São tantas participações que às vezes eu não consigo, mas eu sempre tento, tá bom? Muito obrigada, gente. Mais uma semana concluída, quase, né? Quase concluída com vocês, mas eu agradeço todo mundo sempre aqui comigo. E ó, antes de mais nada, quem vai levar para casa, sabe, a pizza e o refrigerante 2 litros lá do Thaís Supermercados. Tchananã, deixa eu ver aqui, olha só, é a Sabrina Gomes, Sabrina Beatriz Gomes Lopes. Oi, Sabrina, bom dia. Sabrina Beatriz Gomes Lopes, tá? Parabéns, ganhadora do nosso sorteio de hoje. Muito bom dia para você. Então, ó, janta garantida aqui com 99. Vamos que vamos. Muito obrigada pelo carinho de todos vocês, gente. Já vou finalizando, mas é claro, né? Na sequência, tem Estação 99 com muito mais música, sucesso. E ó, tem prêmios para vocês também, tá? Então, só continuar ligadinho por aqui, tá? 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Esses são os nossos parceiros de todos os dias aqui da 99. E é isso aí, gente. Eu vou ficando por aqui, mas amanhã nosso encontro tá marcado mais uma vez aqui a partir das 7 horas da manhã. Vocês já sabem, né, meus amores? Estarei esperando por todos, ok? Hoje nós vamos finalizar com o sucesso de Rihanna e Calvin Harris. We Found Love, sucesso! São 8 horas e 57 minutos. Tchau, tchau, pessoal. Até mais. Essa é sucesso demais, hein?

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0: 95, bom dia, bom dia, bom dia, hein? Começando mais um Estação 99. E hoje é sexta-feira, em turma? Hoje, sexta-feira, dia 14. 14 de agosto de 2026. 96 agora depois da Débora Aureliano, com manhã de sucessos, Cris Silveira chegando na estação mais gostosa do seu rádio. A manhã mais gostosa, a maior audiência do seu rádio comigo, hein? 9 da manhã, 6 minutos, 99.fm, claro, importante sempre é ter você. Olha, música boa, bate-papo bom, tem prêmio. Tem você aqui, tem interatividade. Onde quer que você esteja, ô meu senhor, ô minha senhora, ô meu amigo, minha amiga, seja muito bem-vindo, seja muito bem-vinda. Que Deus abençoe grandemente a sua manhã, o seu dia, com a graça de Deus e de nosso Senhor Jesus Cristo. Vamos que vamos, hein? Pra frente, pra cima, sempre juntas. Tá chegando a mensagem do dia com ele, The Voice, a voz, Odelair Ferdin.
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2: Sexta-feira, mais um dia em nossas vidas, mais um dia que Deus nos presenteou. Bom dia, Cris. Bom dia, ouvintes. Eu trago para vocês a mensagem do dia.
3: A vida é uma verdadeira caixa de surpresas. Vivemos o ontem, estamos no hoje, mas não sabemos se haverá o amanhã. Só uma pessoa sabe do nosso destino. E essa pessoa é Deus.
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0: 9:13. Bom dia. Na mensagem de hoje, na mensagem do dia, Ministério Vineyardi, aqui no Estação 99. Quebrantado. 9:13 agora. Bom dia.
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0: 9 da manhã, 24, bom dia, maravilhosa Gabriela Rocha. E a banda Preto no Branco, sucesso. Belíssima mensagem, belíssima canção. Do crente ao ateu, ninguém explica a Deus. Minha amiga Vânia tá ouvindo a gente na Vila Cantizani. Oi, Vila Cantizani, bom dia, oi Vânia. Um ótimo dia para você, obrigado pela mensagem, hein? Tá ouvindo? Ninguém explica a Deus.
1: Ninguém explica.
0: 9h24, bom dia, turma por aqui, ó. Somente as melhores todas as manhãs, hein? 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Supermercados Mobidei, Guacira Alimentos, Casa e Casa, 41 anos, hein? Papelaria CGC, a Super Papelaria, Casa Forte Supermercados, Thomas Tintas. Também sempre todas as manhãs, a Padaria Tropical do Dinho e da Fernanda, agora com almoço com pratos executivos. Segunda a sábado, hein? Também com a gente, Explosão de Sabor do Marcinho, se é gourmet. É Explosão do Marcinho e da Priscila. Bom dia para todo mundo aí. Também com a gente, o Despachante Expresso do Marcelo e da Sara. Bela Ville do meu amigo Luiz. Alô, Luiz, bom dia, bom dia. Bruno e Elida presentes. Alô, Brunão. Alô, Elida. 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A AASP, Associação de Amigos da Saúde de Piraju. Casa de Carne Silva. JKS Centro Automotivo. Alô, turma aí. Alô, Ana. Alô, Elida. Alô, Kelvin. Bom dia, bom dia. Também, meu amigo médico radiologista, Dr. Bruno. 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A galera aqui da 99 almoça lá, todo dia, tá? 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Minha amiga doutora Vanessa. Meu amigo doutor Flávio Dércoli. 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Lá do meu amigo Kleber. Alô, Kleber. Alô, turma aí, bom dia. 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

0: 9h27, não perca a hora certa, o relógio já já na volta do intervalo comercial. A gente fala dos prêmios de hoje, tá bom? Fica aí, hoje é sexta-feira, o dia mais esperado da semana. 9h27.
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3: Olá, minhas queridas amigas. Que delícia ter você ligadinha aqui no Toque de Mulher. E nesta parte do programa, a gente traz uma dica simples, mas que faz toda a diferença para nossa rotina, viu? Que tal criar pequenos hábitos que facilitam o seu dia? Tipo, separar a roupa que você vai usar na noite anterior, ou planejar as refeições da semana. Pequenas ações repetidas diariamente deixam tudo mais leve, organizam a vida e reduzem aquele estresse. É uma forma de trazer mais praticidade para sua vida. E olha, o Toque de Mulher está só começando, então não sai daí, que a gente volta já já com mais dicas e muita conversa boa para você. Fica com a gente.
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0: 9:37, bom dia. Oi, Camila. Bom dia, Camila. Obrigado pelo carinho da audiência. Tá ouvindo a gente na Vila Nova América. Alô, Nova América. Os bairros vizinhos, um ótimo dia pra vocês, Camila. Obrigado pela audiência, pelo carinho, tá bom? Tá matando a saudade com a banda Yahoo. Caminhos e Sol. Meus amigos e amigas aí da Nova América, Francisco Alves de Almeida, Várzea, não, Sombras do Paraíso. Meus amigos da Vila São Pedro, Vila Bergamo, a região aí do SESI. A galera toda curtindo, Cris Silveira, bom dia, bom dia.
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0: 9:38, liberando nosso WhatsApp. A partir de agora, você manda pra cá a tua mensagem. Hoje é sexta. Dia mais esperado da semana, hoje é dia de kit degustação da Florença. Olha aqui, é o kit degustação, é a sexta-feira mais esperada, hein? O dia mais esperado é a sexta-feira. É uma caixa cheia de lanches. Lembrando que o nome é kit degustação, mas cada lanche, olha, serve duas pessoas, cada lanche daqueles, tá? Ah, mas um para cada um tá tranquilo, não é isso? 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Além do kit degustação da Florença, que todo mundo ama, que todo mundo quer hoje, normalmente de sexta a gente bate recorde aqui de participações. Ah, também tem hoje para você, né, um kit especial lá da Casa Michel, lá do meu amigo Samir. Ô, oh, Samir, bom dia, bom dia. Um kit para piscinas com aqueles espaguetes, sabe aqueles espaguetes lá que a criançada adora para ficar de boa na piscina lá, tá, ah. E junto também um boné, gente. Um boné sensacional, né? Boné maravilhoso. Olha, é um prêmio top, hein? Um prêmio top demais. Quem levar, leva tudo de uma vez, tá bom? Então, ó, leva o prêmio da Casa Michel, leva o prêmio da Florença. 998-330610. Cris, eu quero. Nome completo, por favor, viu, turma? Coloca o nome lá, hein? Nome completo, tá? De onde você tá ouvindo a gente, quem sabe não é hoje. E você fatura o kit degustação, uma caixa só pra você, cheinha de lanches, meio quilo de fritas, refrigerante 2 litros, tudo com a qualidade Florença. Ou também, tá? E também, melhor dizendo, boné lindíssimo. Eu estou usando um boné, aliás, da Casa Michel. Ah, eu estou vestindo Casa Michel. Estou com um boné aqui, top demais, preto, da Casa Michel, tá? Além

do boné. Tem também um kit lá com aqueles espaguetes na piscina. Um kit completo para você, tá bom? 998-33-0610. 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

0: 9:42, não perca a hora certa, o relojão 998-3306-10. Avisa a vizinha para mandar mensagem, chama a mamãe, chama o papai, o vovô, a vovó. Todo mundo aí participando, 998-3306-10. O programa que mais dá prêmios no seu rádio, aqui em Piraju e em toda a nossa região, hein, turma? Kit degustação Florença, kit para piscinas lá da Casa Michel, mais um boné top demais, 998-3306-10. Cris, eu quero e boa sorte.
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Minha amiga Marli tá ouvindo a gente. Oi, Marli, bom dia. Obrigado pelo carinho da audiência. Obrigado pela mensagem. Olha, tomara que você ganhe, tá bom? Boa sorte no sorteio. Marli pediu, ó. E ouviu, tá ouvindo. Nenhum de nós. O astronauta de mármore. Essa é do meu tempo, hein? Ah, eu era adolescente nessa época aí. Criança? Ah, mais ou menos. 9h52, a banda Nenhum de Nós, o astronauta de mármore. O Marli, boa sorte, obrigado mais uma vez pelo carinho da audiência. Todo mundo ouvindo a gente lá no Jardim Tropical. Alô, turma, bom dia, bom dia. 9h52, todas as manhãs aqui, Tomas Tintas. 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Bom dia, bom dia.
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0: 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Alô, Valério, alô, turma aí, alô, Adriana. Bom dia, bom dia, bom dia.
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0: 10 em ponto, bom dia.
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0: 10h10, maravilhoso Milton Nascimento no Estação 99, Caçador de Mim. Bom dia bem especial para Roberto. Roberto, obrigado pelo carinho da audiência, obrigado pela sua mensagem. Todo mundo aí na Codespaulo, meus amigos codespaulenses. Um ótimo dia para vocês, viu, Codespaulo. Maria Gonçalves da Mota, Jardim Cristal 1, 2, bairros vizinhos. Sucesso incrível de Milton Nascimento, Caçador de Mim. Dessa manhã, 11, não perca a hora. Roberta, boa sorte no sorteio. Não perca a hora, acerta o relojão aí, 10h11, com a gente. 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Ô, turma, bom dia. Dessa manhã 13, não perca a hora, Bela Ville. 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Bela filha, tudo de bom. Alô, turma aí. Bom dia, bom dia.
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Dessa manhã, 25, bom dia, bom dia, bom dia. Pedis aqui no Estação 99, minha amiga Rosana. Alô, Rô, alô, Neco. Vai Corinthians aí, hein, cara. Lá só tem corintiano. Bar da Rô e do Neco. Vizinho aqui do Bazar, do Grupo do Câncer, aqui pertinho da rodoviária, 13 de maio. Alô, turma aí, bom dia, Bidis, for all the bellstones. Quando os sinos dobram, música romântica desta manhã de sexta, no Estação 99. Tudo de bom, hein? 998-330610. Você continua participando comigo, não mandou mensagem ainda? Tá esperando o quê, hein? Olha, tem kit degustação da Florença, aquela caixa maravilhosa, cheia de lanches, 2x saladas, 2x burger, 2x bacon, 1/2 quilo de fritas. Nada de sacolinha, né? Numa caixa mesmo, hein, gente? Ah, tem refrigerante 2 litros também pra você, hein? Vem até os molhinhos separadinhos, é, né? Coisa chique demais. É Florença. Ah, e também tem da Casa. Casa Michel do Samir. Ô, Samir, você tá bom, Samir? Bom dia. Olha a Casa Michel presenteando um kit de espaguetes para piscinas, hein? Para você curtir com as crianças aí. E um boné maravilhoso, aliás. Eu estou usando um boné lá da Casa Michel, hein, gente? 998-330610. Nome completo, por favor, viu, turma? Ah, de onde está ouvindo o Cris Silveira? Manda um Cris, eu quero, e boa sorte.

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É tudo de bom. Alô, turma aí.

0: 10h32, pergara não acerta o relojão, 99.fm, importante, é claro, é sempre ter você com a gente, 10h32 agora.
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10 da manhã, 42, bom dia, Green Day, no Estação 99, 21 Gas, sucesso internacional, quem pediu tá curtindo a gente todas as manhãs, minha amiga Joyce. Oi Joyce, bom dia, hein? Aqui na Vila Cantizani, ouvindo Cris Silveira. Obrigado pela audiência, ela falou, Cris Silveira, tô limpando o carro, tô dando um trato no meu carro aqui em casa. E o somzão tá no último, que toca um som rock aí, toca um Green Day. Dá um vindo então, viu comigo? Green Day aqui no Estação 99, ó, no vocal do Billy Joy Armstrong. Dessa manhã, 43, não perca a hora certa do relojão. Essa é a 99.1 FM com a gente todas as manhãs. 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Tem 10h45 com a gente, Expresso. 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

0: 10h48, 99830-1010, participe, dá tempo ainda, tem kit degustação da Florença, maravilhoso, tem também aquele kit, né, da piscina, lá com os espaguetes para você curtir a piscina numa boa, as crianças se divertirem numa boa, e também um boné top demais, top de linha, tá? Lá da Casa Michel, tô usando o boné da Casa Michel, tá, gente? 998-33-0610. Participe, manda pra cá tua mensagem, manda um Cris, eu quero. E boa sorte pra você, hein?
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10 da manhã, 59, bom dia, bom dia. Harry Smith aqui no Estação 99. Ainda curtindo a gente nesta manhã. Maria Antônia, obrigado pelo carinho da audiência, Maria Antônia. Tá ouvindo na Vila Nova América. Todo mundo na Vila Nova América, ouvindo Cris Silveira. O Maria Antônia, obrigado pelo carinho da audiência, pediu, tá ouvindo? Crazy com a Aerosmith. Bom dia lá pra minha irmã Raquel. Ô, Raquel, bom dia, tá lá em São Bento City. Lá em Manduri, hein? Alô, Manduri, terra do verde, capital do verde. Lá em São Bento, Dona Irete, bom dia, alô, Raquel. Também as crianças, tá tudo grandão, né? O João Vicente, o Lucas, todo mundo aí, bom dia, bom dia. 11 da manhã, perca a hora não, acerta o relógio, hora boa, hein, gente? Hora do almoço. 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

0: 11 da manhã, percana não. Valeu, Márcio. Manda o cardápio aí, manda o cardápio. 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Onze e dois, perca hora não, assenta o relógio, ofertas da Casa de Carne Silva. 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Onze da manhã, 4 minutos, não perca a hora. 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Onze e oito, percala, não acerta o relojão, 99.fm, claro. 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

0: 11 da manhã, 17 no Perca Hora Certa, relojão, hein? Rick Renner aqui no Estação 99 Showzaço hoje, lá na Fispinga 2026, hein? Não percam, hoje tem Rick Renner na Fispinga 2026. Todo mundo convidado, hein? Showzaço. Esta aí, ó. De Volta para o Futuro e muito mais você vai acompanhar ao vivo lá na Fispinga. Todo mundo por lá hoje, hein, turma? Todo mundo lá. 11 horas e 18, não perca a hora. 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
0: 11:27. Bom dia. 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
0: Muito bem. Valeu, Eduardo Eldo, Bigodão. Todo mundo aí. Um ótimo dia pra vocês, hein? Vamos pra onde? 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
9: 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Um grande abraço a todos, fiquem com Deus. 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
0: Muito bem, valeu, meu amigo Rômulo. Tá lá o meu amigo Paulinho. Estive lá ontem. Aliás, ontem tava lá Leila, minha amiga Leila, o Clodo, a mamãe da Leila estava lá também, né? O pessoal todo do bairro dos Félix aí. Alô, minha amiga Leila. Alô, Clodo. Alô, mamãe da Leila. Acabamos, hein? Acabei nem perguntando o nome lá na hora, naquela correria, né? Mas um beijo pra senhora, prazer em conhecê-la, né? Minha amiga Leila. Meu amigo Clodo, gente boa demais. Ela tem a banca da Leila e do Clodo todos os domingos da feira aqui de Piraju, hein, gente, tá? Um ótimo dia pra vocês aí. Bom demais conhecê-los aí na Drogaria São Paulo, tá bom? 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
0: 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Acabou o programa, turma. Obrigado pela audiência, pela sintonia. Obrigado pela companhia todas as manhãs, hein? Olha, agradeço as muitas e muitas e muitas e muitas mensagens. Recordes de novo, recorde de novo. Valeu, turma. Para você que não mandou mensagem, obrigado pelo carinho da audiência também. Não dá para falar o nome de todo mundo, turma, mas todo mundo que mandou mensagem de texto, de áudio, a produção, eu também, nós ouvimos, nós lemos todas as mensagens, tá bom? Agradecer meu amigo Samir da Casa Michel. E também agradecendo o Dago e todo mundo da Florença. Quem está faturando os prêmios de hoje da Casa Michel e da Florença? Ela, Cassiana Venturelli. Ô, Cassiana, aperta.

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4: Alô, alô, você! Estamos chegando, hein? Aqui na 99.1 FM, aqui na sua Paranapanema. Sabe por quê? Porque agora é hora de esportes. Agora é hora do Parada Esportiva. Com a sua licença, com o seu carinho, com a sua amizade, com a sua audiência, nós vamos falar de esportes pra você.
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4: Primeiro destaque é seu, Lucas Miranda.
5: Daqui a pouquinho aqui no Parada Esportiva vamos falar de Libertadores, o empate do Corinthians que no finalzinho teve homem expulso, o jogo na La Bombonera contra o Rosário Central e ainda a vitória do Peixe na Vila, foi de virada contra o Macará, mas o Santos largou na frente pela Copa Sul-Americana.
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4: Alô você, estamos chegando e o Parada Esportiva vai caminhando no seu rádio, aqui na 99.1 FM. 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No Parada Esportiva, eu vou chamar o Lucas Miranda para falar, para contar tudo do Corinthians. Alô, alô, Lucas Miranda, bom dia.
6: Corinthians, salve o Corinthians.
5: Alô, amigos do Parada Esportiva, salve, salve, um grande abraço. Libertadores de América, oitavas de final, jogo de ida. Na La Bombonera, Rosário Central e Corinthians ficaram no 0-0. O Timão terminou a partida com um jogador a menos. O volante Alan acabou sendo expulso no segundo tempo. Corinthians precisou se segurar com um homem a menos dentro de campo. Depois do empate, retorno à capital paulista e foco no Brasileirão. O jogo da volta entre Rosário Central e Corinthians acontecerá na próxima semana na capital paulista e o Timão terá pela frente a missão de buscar uma simples vitória dentro de casa para avançar. Se houver empate, decisão nas penalidades. Já pelo Campeonato Brasileiro, o Corinthians tem pela frente o Cruzeiro, domingo às 7:30 da noite na Neoquímica Arena.
4: E agora, aqui na 99.1 FM, no Parada Esportiva, Lucas Miranda vai falar do São Paulo.
6: São Paulo,
7: salve o tricolor paulista.
5: E a campeonato ou no meio de semana pela Sul-Americana, foi o São

0: Paulo, que retornou à capital paulista depois de ter enfrentado o Bolívar na altitude de La Paz. O tricolor está sem vencer há 5 jogos e o time quer porque quer o resultado no final de semana pelo Campeonato Brasileiro. É o São Paulo que está buscando por 3 pontos no Brasileirão, hein? O tricolor tá porque tá querendo um resultado positivo dentro da competição. São Paulo que tá aí, né, tentando este resultado, tentando esta vitória dentro do Campeonato Brasileiro, uma vez que a última vitória do time foi no dia 25 de abril contra o Mirassol lá no Brinco de Ouro da Princesa. A boa notícia para o técnico Dorival Júnior pode ficar por conta de Arthur. O atacante está recuperado de dores musculares e a tendência é de que ele esteja à disposição para o confronto deste sábado contra o Coritiba na capital paulista.
1: Seguindo no Parada Esportiva, já falamos do Corinthians, do São Paulo. Agora o Lucas vai falar, sabe de quem? Do Palmeiras!
2: Palmeiras!
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0: E o Palmeiras voltou a trabalhar na academia de futebol depois do empate contra o Cerro Porteño do Paraguai. O técnico Abel Ferreira tem dúvidas quanto ao time que vai para a partida deste sábado contra o Fluminense no Maracanã. Até porque Libertadores é prioridade. O desgaste físico, a sequência de jogos, acaba preocupando de certa forma. A boa notícia é de que o atacante Paulinho vem realizando exercícios de fisioterapia no gramado. O atleta ainda não estará à disposição para este confronto, mas a expectativa é grande com relação a um retorno do atacante o quanto antes para ficar à disposição do técnico Abel Ferreira. Líder do campeonato com 48 pontos, o Palmeiras abre a rodada de número 23 do Brasileirão neste sábado, às 16h30, no Maracanã, diante do Fluminense.
1: Parada Esportiva para você e por você. O Lucas Miranda chega agora para falar, sabe de quem? Do Santos!
4: Santos! Santos! Gol! Agora quem dá bola é o Santos!
0: Nas oitavas da Copa Sul-Americana, de virada na Vila, o torcedor santista pôde comemorar a vitória do Peixe. Neymar contribuiu com 2 assistências, mas foi Gabigol e o William Arão quem deram os gols da vitória santista para o torcedor de presente. 2-1 no final das contas, e o Santos, no jogo da volta, poderá empatar que estará garantido na próxima etapa da competição. Mas antes da viagem ao Equador, o Alvinegro terá pela frente o duelo contra o Vasco. Confronto direto, os dois estão lá, ó, na parte de baixo, na zona de rebaixamento do Brasileirão. Santos é o 17º, o Vasco é o 18º e os dois se enfrentam domingo, 16h, em São Januário. Informações dos clubes da capital para o Parada Esportiva.
1: Lucas Miranda, muito obrigado por contar aqui tudo do Corinthians, do São Paulo, do Palmeiras, do Santos. Amanhã você volta, Lucas, e eu volto daqui a pouquinho para falar das notas locais e regionais aqui no Parada Esportiva.
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3: 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É o Parada Esportiva seguindo. 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No Parada Esportiva, informações da cidade de Sarutaiá. Secretário de Esportes Rogerinho fala de malha e fala da rodada de domingo do Campeonato Amador Municipal. Rogerinho, bom dia.
4: Bom dia, Belair. Bom dia, ouvintes da Rádio Paranapanema. Delair, nesse próximo domingo, a equipe de Malha vai até Ribeirão do Sul para disputar um desempate que aconteceu na fase de classificação entre São Manuel, Sarutaiá e Tarumã. Essas três cidades, duas vai permanecer na Série A e uma vai disputar a Série B. Na Série A, já está classificado Avaré e Ribeirão do Sul. E aí, com essas duas cidades que a gente vai conhecer no domingo, vai ser feito as finais da Série A. E também o que descer vai disputar com o Piraju e Salto Grande, que já está na Série B e já vai disputar a Série B. Nesses próximos dias, já vai ter o Congresso Técnico na Inspetoria de Piraju amanhã e vai ficar definido as datas dessa competição. E Sarutaiá vai marcar presença nessa Copa. Também no pró-atletismo, Sarutaiá já está inscrito no pró-atletismo, vai acontecer em Assis no dia 29. No domingo, né, o tão esperado aí é a segunda rodada do Campeonato Municipal, onde no primeiro jogo vai enfrentar o Arsenal Barbie, enfrenta o Nacional Júnior. Nacional Júnior, que foi campeão do primeiro campeonato municipal. Às 16 horas, joga Inter de Milhão e Vila do Sapo. Então, a gente está reforçando aí para convidar a população de Sarutaiá. Delair, obrigado pelo espaço que está dando para a gente estar podendo falar da cidade de Sarutaiá.
3: Obrigado, Rogerinho. 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Traz agora você, Marcelo Niquimá. Bom dia.
5: Muito bom dia, meu amigo Adelair Ferdin, chegando aqui do Congresso Técnico da Inspetoria, onde foi decidido hoje o Campeonato Estadual, as Copas São Paulo, de vôlei, futsal e o futebol de campo do estadual. E estou ao lado do Abílio, representante aqui da cidade de Itaguaí. Como que ficou para vocês o Congresso? Foi bem organizado? Como que foi para vocês? Muito bom dia e prazer em estar recebendo Itaguaí de volta.
6: Bom dia, Niquimá. É um prazer a gente estar retornando a participação dos estaduais aí, as Copas Estadual de vôlei, futsal e o de campo. Foi muito bem organizado. A gente agradece a Inspetoria do esporte aqui, que sempre batalhou, sempre correu atrás e agora nós conseguimos voltar novamente para poder estar junto com vocês aqui.

0: aconteceu, Niquima?
1: Bom, e agora começando aqui direto no ginásio de Ciro Barreiros, onde começou o campeonato de futebol de salão. As meninas do Daurício acabaram vencendo, né? As Fênix, comandada pelo professor Daurício, venceu a veterana por 3-0. E eu estou ao lado do Luizinho Sabesco, que conheceu muito o homenageado do campeonato, o senhor José Elias Paladino. Luizinho, é uma honra, né? A homenagem prestada ao José Elias Paladino no campeonato de salão, né? Muito bom dia.
2: Bom dia a todos os ouvintes, né? É uma justa homenagem ao Zé Elias, né? Grande pessoa, um homem do bem, né? Uma pessoa que adorava esporte. Então é justa essa homenagem, parabéns à administração, né? E também ao Luciano. O Zé Elias, para quem não sabe, ele tinha uma loja ali perto da Ótica Nacional, a gente se encontrava, né? Um pai de família exemplar, né? Ele é merecedor de muito mais que isso, tá bom? Que Deus abençoe muito você, Zé, que fez pelo esporte Piraju.
1: Bom, e terminado o primeiro jogo aqui no ginásio Ciro Barreiros, onde a equipe do Combatentes venceu o Resenha por 4-3, num jogaço de bola, torcida, gol pra lá, gol pra cá, do teu lado, Guilherme. Guilherme, uma grande vitória no início do campeonato, né? Muito bom dia.
3: Bom dia, tudo bem pra todos? Fico muito feliz pela vitória de hoje. Meus companheiros foram muito bem, graças a Deus. E se Deus quiser, a gente vai sair com mais vitórias aí no campeonato. Vamos continuar no mesmo ritmo, mesmo pegado.
1: E ganhar do Resenha com a casa lotada é mais empolgante ainda?
3: Com certeza, é muito difícil. Mas é isso, Fênix, a gente tá empenhado e vamos buscar.
0: 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E ontem a abertura do Campeonato Municipal, aqui na cidade de Piraju. Marcelo Niquime esteve por lá e conta tudo pra gente, inclusive falando com os atletas Niquima.
1: Bom, e terminado o primeiro jogo aqui no ginásio Ciro Barreiros, onde a equipe do Combatentes venceu o Resenha por 4-3, num jogaço de bola, torcida, gol pra lá, gol pra cá, do teu lado, Guilherme. Guilherme, uma grande vitória no início do campeonato, né? Muito bom dia.
3: Bom dia, tudo bem pra todos? Fico muito feliz pela vitória de hoje. Meus companheiros foram muito bem, graças a Deus. E se Deus quiser, a gente vai sair com mais vitórias aí no campeonato. Vamos continuar no mesmo ritmo, mesmo pegado.
1: E ganhar do Resenha com a casa lotada é mais empolgante ainda?
3: Com certeza, é muito difícil. Mas é isso, Fênix, a gente tá empenhado e vamos buscar.
0: Muito obrigado, Marcelo Niquimá. 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Secretário de Esportes, Luciano. Abertura do campeonato ontem, chave de ouro, hein, Luciano? Público, grandes jogos. Bom dia, Luciano.
4: Muito bom dia, seu Delair. Bom dia a todos os ouvintes do Parada Esportiva. Realmente, seu Delair, pontapé inicial foi dado além das expectativas. Casa lotada, ginásio de esportes lotado. Bonito de se ver, seu Delair. Campeonato pegando fogo já. Primeira partida. Olha, eu sou suspeito a falar, mas uma partida digna de uma final de campeonato, tá? Equipe do Resenha, tradicional equipe. A equipe a ser batida, que onde entra, já entra como favorita. E a equipe do Fênix Combatentes, né? Uma equipe de jovens, promessas aí do nosso futebol, tá? Um excelente jogo. A equipe do Fênix jogou de igual para igual com a equipe do Resenha, tá aí o placar, né? Se superaram 4-3, vitória da equipe Fênix. Excelente jogo, quem teve lá, quem acompanhou, realmente um jogo digno de um campeonato que Piraju merece, né? E jogo de fundo, não menos emocionante, cara, né? Equipe do Departamento de Esportes de Piraju, formada pela categoria sub-15, né? Primeiro campeonato da garotada aí, já jogando no campeonato livre aí. Molecada mostra que Piraju tá bem servido, Piraju vai ser bem representado aí por bom tempo no futebol aí. Jogou contra a equipe, experiente equipe de diretoria. E no resultado final, placar 3-3 aí, excelente jogo, parabéns. Campeonato, seu Delair, promete mesmo. Então já deixo o convite aí para a população também, compareça no estádio, que o futebol não para na nossa instância. Muito obrigado, seu Delair, boa tarde a todos.
0: Muito obrigado, Luciano. Parabéns a todos. E neste sábado teremos um grande evento de lutas lá na cidade de Paulsu. Da CTB Boinho, Grande Carlão estará por lá. Fala pra gente dessa luta e o significado dela para você. Bom dia, Carlão.
5: Bom dia, Delair. Bom dia, ouvintes da Rádio Paranapanema. Estou aqui para falar sobre o evento que acontecerá no dia 15 de agosto agora, lá na cidade de Paulsu, o IFC. É um evento de MMA, de kickbox e de boxe, né? Vamos estar lutando eu, Carlos Alberto, né, o Carlão, e também o Jefferson, da cidade de Piraju, pela CTB Boinha de Piraju. A minha preparação para essa luta, Delair, foi muito forte, né? Com treino, a parte física, psicológica, trouxemos pessoas de fora, fomos buscar conhecimento de fora também, né? Fomos atrás de pessoas que estão há mais tempo no rumo do MMA, para que a gente pudesse estar crescendo mais e mais, aprimorando nossa técnica. Treinei aqui em Piraju com o mestre Boinha, fiz a parte física, né, com a esposa dele, a Gisele. Agradeço muito, né, eles terem doado o tempo deles para me ajudar com isso. Com o Gustavinho também, que sempre me incentivando, sempre correndo atrás daquilo que eu preciso para melhorar, né, o Brunão Carrara e várias outras pessoas. Então é isso, Adelair. Eu espero que, né, numa próxima aí eu possa estar trazendo boas notícias, né, e que esse evento, esse ano, possa abrir várias outras portas pra gente nos lutadores da cidade de Piraju. Obrigado pela oportunidade de estar aqui falando com você na Parada Esportiva, né, um grande abraço. Sou seu fã.
0: Boa sorte, Carlão. Boa sorte, CTV Boinha. E fim de papo. Parada Esportiva fica por aqui. 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
13: 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A Estância Turística de Piraju, meio-dia 8, boa tarde. Hoje é sexta-feira, 14 de agosto de 2026.
14: Hoje é dia do cardiologista.
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14: Participação do Adriano Dias.
13: As manchetes.
14: Inscrições para o vestibulinho das ETECs começam em setembro.
13: Propaganda eleitoral começa neste domingo.
14: Concurso da Rainha da Festa Emapa em Avaré será amanhã.
13: Ainda, corrida pedestre no mês que vem em fartura.
14: Obras com desvios na estrada de Jacarezinho e Santo Antônio da Platina, no Paraná.
13: Câmara dos Deputados aprova projeto que prevê suspensão da CNH para quem abandonar animais na rua.
14: Mega Sena acumula novamente e prêmio vai a 38 milhões.
13: Guarda Municipal de Taquarituba intensifica ações contra o uso de cerol na cidade de Taquarituba.
14: Um argentino foi preso com celulares escondidos em fundo falso num carro na estrada em Capão Bonito.
13: Tentativa de homicídio em Riversul. Daqui a pouquinho a gente vai falar das ações culturais de Piraju. Neste domingo nós vamos ter uma ação, inclusive, na estação. Agora o destaque da internet com Adriano Dias.
15: Mais de 5 milhões de brasileiros estão impedidos de apostar em bets.
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13: Meio de 11 inscrições para vestibulinho das ETECs começam em setembro. O Centro Paula Souza divulgou que o calendário do vestibulinho das escolas técnicas estaduais para o primeiro semestre de 2027 tem seu processo seletivo, oferecendo 200 cursos gratuitos de ensino médio técnico integrado e de especialização. As ETECs estão oferecendo os cursos em áreas como gestão e negócios, informação e comunicação, controle e processos industriais, ambiente e saúde. A solicitação de redução da taxa de inscrição será feita de 17 de agosto a 1º de setembro. As inscrições para o vestibulinho serão realizadas de 2 de setembro a 3 de novembro.
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13: Mega Sena volta a acumular. Ninguém acertou as 6 dezenas da Mega Sena. Sendo assim, o prêmio vai pagar 38 milhões no sorteio deste domingo.
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13: Propaganda eleitoral começa neste domingo. A propaganda eleitoral, que marca o início da campanha para as eleições, em outubro vão ter eleição para presidente, para senador, para deputado federal, para deputado estadual. Pois bem, neste domingo teremos início aí, o início, então, da propaganda eleitoral. E neste ano, novas regras, hein, foram adotadas para garantir igualdade de condições na disputa. A propaganda eleitoral só pode ser iniciada após o encerramento do prazo para o registro das candidaturas, que termina amanhã. Sendo assim, então, domingo já está liberado a circulação paga ou impulsionada de propaganda eleitoral, quer seja na internet, quer seja com aparelho de som, veículos, comícios e também na imprensa. Lembrando que nós vamos ter também o horário gratuito. Já o horário eleitoral gratuito está previsto para começar no dia 28 de agosto.
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13: Concurso de Rainha da Festa EMAPA em Avaré amanhã. A disputa pelo título de rainha da Exposição Municipal Agropecuária de Avaré vai ser amanhã, sábado, a partir das 8 horas da noite, no espaço Cacá e Marcos, no Avaré Golf Country.
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13: Câmara dos Deputados aprova projeto que prevê suspensão da CNH para quem abandonar animais na rua. A Câmara dos Deputados aprovou projeto de lei que prevê a suspensão da Carteira Nacional de Habilitação para motoristas que abandonarem animais utilizando veículos automotores. A proposta ainda será analisada pelo Senado antes de entrar em vigor. De acordo com a proposta, quem abandonar um animal utilizando o veículo poderá ter o direito de dirigir suspenso. Quando o abandono envolver cães, gatos, o período de suspensão será de 18 meses.
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13: Empresa Mendes Sá Engenharia abre vaga para ajudante florestal em Piraju. A Mendes Sá Engenharia está com oportunidade de trabalho, cargo de ajudante florestal 1, trabalhador rural. Entre as principais atividades estão serviços de roçada, limpeza, plantio e cultivo de eucalipto. Inclusive, amanhã, a equipe vai estar de plantão no pátio, posto de atendimento ao trabalhador, às 8 horas da manhã.
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13: Guarda Municipal de Itaquarituba intensifica ações contra o uso de linhas com cerol. A Guarda Civil Municipal de Itaquarituba realizou mais uma ação preventiva de combate ao uso de linhas com cerol em Itaquarituba. A iniciativa resultou na retirada de materiais perigosos das ruas e teve como objetivo contribuir para a segurança da população itaquaritubense.
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13: Meio-dia 19, corrida pedestre no mês que vem em Fartura. Primeira corrida da Independência e também caminhada. Dia 7 de setembro, percurso 5 mil metros. Informações na Secretaria de Esportes de Fartura.
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13: Prossegue a festa da Pinga em Timburi. Começou ontem com o show de Hugo e Thiago, a festa da Pinga em Timburi. Hoje tem show com Rick Renner. Amanhã, sábado, Taiemi e Thiago. Domingo, Marcos Paulo e Marcelo. E domingo também haverá cavalgada às 10h30 da manhã em Timburi, entrada franca.
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13: A Igreja Ministério da Rocha, do pastor Marco Antônio Mortian, vai realizar feirão de usados amanhã. Amanhã, dia 15, das 9 da manhã a 1 hora da tarde. E isso na Avenida Milton Espínola, próxima a Cores Paulo. Já a Terceira Igreja do Evangelho Quadrangular, no Jardim Ana Carolina 2, subindo o teto, vai realizar amanhã à noite a Noite do Pastel. O pastel vai ser vendido a R$10 na igreja.
14: Meio-dia e 21, 12h21. 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
13: Manduri, o Fundo Social de Manduri realiza hoje a entrega de roupas da campanha do agasalho, das 13 às 16 horas, no CRAS de Manduri.
14: Meio-dia e 23. 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
13: O Grupo de Combate ao Câncer de Piraju informa que amanhã o bazar vai estar aberto a partir das 8 horas da manhã. Vamos para o intervalo comercial. Em instantes, uma entrevista ao vivo com o diretor de cultura de Piraju, Mário Dino. Neste final de semana, a atividade cultural continua em Piraju.
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6: Meio-dia e 32, nós estamos recebendo aqui a presença do Mário Dino, diretor municipal de cultura de Piraju. Nesse domingo, mais uma ação cultural. Boa tarde, obrigado pela presença, Mário.
7: Boa tarde, Marquinhos. Boa tarde, Cris. Boa tarde aos nossos ouvintes queridos da nossa querida Rádio Paranapanema. Pois é, Marquinhos, como sempre, o Departamento de Cultura está em plena atividade, temos muitas ações, muitas demandas e é muito bom estar aqui trazendo as notícias. Nesse domingo, nós estamos novamente com uma atividade que é o que nós estamos intitulando como o Domingo no Parque. Domingo no Parque foi uma programação estudada, tá? Pontificada por uma verba impositiva de um determinado vereador que nos deu essa oportunidade de trazermos as atividades de brincadeira em parques da cidade. Tivemos no mês passado no parque dos expedicionários lá no teto, né? Esse domingo nós vamos ter essa apresentação no pátio da Igreja Santo Antônio, lá na estação. Quem está acostumado a se envolver com essa atividade da cultura de domingo, qual é o objetivo? As famílias virem trazer suas crianças, onde nós vamos ter brincadeiras, onde nós vamos ter sessão de mágica, onde nós vamos ter pula-pula, cantoria, música ambiente, muita pintura, muito desenho, interação da criançada junto com a cultura e suas famílias. Isso é muito legal. Por quê? Porque o que nós estamos comprovando? Nós estamos comprovando que no domingo, Marquinhos, Cris, às vezes as pessoas levantam mais tarde, tá? Fazem o seu almoço, sua refeição com a família mais tarde e de repente chega um momento e existe uma ociosidade. Quem tem criança, é chato essa criançada ficar ou presa em casa ou brincando na rua. Então é uma oportunidade da expansão das atividades das crianças, tá? E nós estamos acolhendo essa proposta vindo dessa verba impositiva. E já é o segundo ano consecutivo que nós estamos fazendo desde que assumimos a administração e estamos muito satisfeitos com os resultados. No domingo que tivemos o mês passado na Praça dos Expedicionários, lá no teto, nós tivemos uma média circulante de crianças e familiares de 200 pessoas. Então, isso é muito louvável. E ver a criançada alegre e feliz, e estamos já numa época onde o tempo já está contribuindo, né? Já tem feito calor, as tardes estão bonitas, o pôr do sol está lindo. Então, a oportunidade de nós estarmos interagindo com as famílias pirajuenses e suas crianças.
6: Inclusive, Alina, no pátio da Capela de Santo Antônio, nós temos ali uma estrutura, né?
7: Exatamente, nós temos uma estrutura legal, dá para fazer bastante coisa, tá? E inclusive nós temos, não podemos deixar de agradecer ao padre Genésio, tá? Que tá sendo muito parceiro nosso em ceder esse espaço e essa estrutura com mais aquele espaço enorme que tem lá na frente, já tiveram tantas atividades, já teve festa junina. No passado, Marquinhos, não sei se vocês lembram, nós levamos um cinema itinerante pela cultura lá. Não era da minha administração, na época eu ainda estava fora, só estava como presidente do Conselho de Cultura, mas nós tivemos a oportunidade de ter, pelo Departamento de Cultura, a apresentação de um cinema itinerante, que foi muito legal. Que também faz parte das nossas atividades até o final do ano, de nós retomarmos o cinema itinerante.
6: Inclusive, a informação, quem me passou foi o Nelson Rodrigues, o popular Casquinha.
7: Sim.
6: Ele vai estar lá contando piada.
7: Exatamente, exatamente. Isso é muito importante, essa interação do pessoal que gosta da cultura, que gosta de interagir com as atividades, tá? E tá aí, né? Dando e disseminando um monte de coisa bacana.
6: Mário, com relação ainda à cultura, o que mais nós temos na programação?
7: Olha, nós temos uma programação intensa, Marquinhos. Você que nos acompanha diretamente, tá? Vocês sabem que a cultura não para. Nós já estamos, já há algum tempo, já tivemos duas reuniões bem fortalecidas. Uma delas você fez toda a publicidade para nós, né? Sobre o desfile de 7 de setembro. Está sendo uma atividade com muito empenho, com muita dedicação. Logicamente, o apoio do gabinete, tanto do Carlinhos Pneus como do Léo Tonon, que tem nos ajudado muito para o desenvolvimento dessa atividade, para que o desfile de 7 de setembro continue na tradição do que é um ato cívico. Tá? Isso é muito importante para a cidade. Nós estamos retomando uma série de situações que já foram e que já ocorreram no passado, dentre elas voltar o

0: para as pessoas que queiram apresentar os seus trabalhos junto ao nosso desfile, tá? Então, escolas, entidades, instituições que queiram participar desse desfile, esse link vai estar disponível a partir de segunda-feira. Eles vão fazer a inscrição. Esse link vai ficar aberto do dia 17 até o dia 25, 28, onde encerro as inscrições, para que nós tenhamos mais oportunidade de pessoas que queiram apresentar os seus trabalhos para um ato cívico como 7 de setembro, que é tão importante para todos nós.
1: E é claro que, assim, as pessoas que queiram participar, né, ou alguma entidade que queira participar realizando a sua inscrição, vocês vão analisar. Isso porque nós estamos num momento político.
0: Exatamente.
1: Né, e existe aí um certo cuidado.
0: Exatamente, Marquinhos. Existem critérios, né, que são estabelecidos, não só por instituições, como também por organização, né? Nós estamos numa administração municipal, existe todo um critério organizacional para as demandas e para as feituras, né, do que precisam ser apresentadas. Isso requer o quê? Uma averiguação, requer uma análise, requer uma pesquisa, tá? Para que a gente também esteja seguro e respaldado daquilo que nós queremos apresentar para o público, em proteção também à administração e ao próprio público e à própria cidade.
2: Tá certo. Ô Mário, é segunda-feira, o 7 de setembro, né?
0: Exatamente, é uma segunda-feira, Cris.
2: No sábado e no domingo terá alguma atividade cultural? Vocês estão prevendo alguma coisa? É um final de semana prolongado?
0: É, na verdade, por ser um final de semana prolongado, sempre surgem algumas situações que nós acabamos acrescentando no calendário. Como nós estamos no começo da programação, tá, existe uma série de proposituras para o final de semana do 7 de setembro que nós ainda estaremos firmando e batendo martelo até o final da próxima semana, onde nós teremos mais condições de divulgar com mais certeza o que poderia ser acrescido no sábado e no domingo que antecede o 7 de setembro.
1: Sim. É bom lembrar também que nós temos participação das escolas, né?
0: Totalmente, né? O que é o 7 de setembro? Agora, é até uma reminiscência da minha infância, Marquinhos, da minha infância, da minha juventude. O que é um 7 de setembro se não é um envolvimento com a educação, né? Então, as escolas são, eu diria, são as primeiras parceiras de tudo isso, né? As bandas das escolas, as fanfarras das escolas, nós estamos muito surpresos porque o ano passado nós tivemos uma limitação de adeptos, mas apesar de ter saído um desfile muito bonito, nós tivemos uma limitação, né? Muitos não quiseram participar, muitos já tinham se comprometido com outras situações, algumas famílias aproveitam o feriado, querem estar fora da cidade por outras atividades, acabam levando seus filhos que são componentes das escolas e poderiam estar desfilando, né? Esse ano, a nossa surpresa, quando a gente já lançou as reuniões e começamos a convidar as escolas, tá? Nós ficamos extremamente agradecidos de ver a adesão das escolas. Elas viram o resultado do desfile que foi o ano passado e elas se interessaram em participar esse ano. E a tendência, Marquinhos, Cris, ouvintes, é isso crescer cada vez mais e nós retomarmos aos grandes desfiles de 7 de setembro do passado.
1: Neste desfile, há possibilidade da participação das polícias?
0: Sim, com certeza, elas estão sendo convidadas, tá? As polícias, polícia militar, o corpo de bombeiros, né, estão sendo convidados, integrantes de fanfarras, guarda mirim, tão importante na nossa cidade e tão ativa na nossa cidade, fanfarras das escolas particulares, algumas escolas particulares, como o Positivo está entrando esse ano, que é uma das novidades, tá? O Objetivo, que já tem participado frequentemente, e umas outras escolas de menos porte, tá? Que são escolas infantis, que nos procuraram essa semana, que querem colocar sua criançadinha também no desfile. E nós ficamos muito satisfeitos com isso. Isso faz o quê? Com que a abertura de outras escolas particulares de menos porte, como uma escola municipal ou como uma escola estadual, tá? Percebam a importância da comemoração desde pequena idade de um ato cívico como 7 de setembro.
1: Tá certo. Mário, muito obrigado pela entrevista. Algo mais?
0: Não, eu que agradeço. Na verdade, Marquinhos, eu só queria salientar, não sei se todos sabem, mas o Guri, que nós não chamamos mais de Projeto Guri, e sim só de Guri, tá? Ele é afeto ao Departamento de Cultura. Então, esse vínculo do Guri com o Departamento de Cultura é muito forte, tá? E eu queria fazer uma chamadinha aqui, que o Guri...

0: está com as inscrições abertas para as pessoas, para as crianças, para os jovens, para a musicalização de infantis, aulas de canto e o curso de luteria, que é aquela maneira de se aprender a criar um violino, né? Chama-se luteria, para as pessoas jovens e adultos que queiram se interessar com isso. Então, quem não sabe, o Guri fica na rua 7 de setembro, número 500, e o telefone é 3305-9054. Liguem lá, converse com a coordenadora Areta, que ela está totalmente preparada para dar todas as informações, tá? E nós enaltecermos uma vez mais esse vínculo do Guri com o Departamento de Cultura.
1: Obrigado. E assim nós entrevistamos Mário Dino, diretor de Cultura de Pirajô.
2: 12 horas e 44, vamos agora com o Minuto Agro aqui no Jornal Operação Cidade.
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4: O café brasileiro segue em destaque no cenário internacional. Dados recentes mostram que as exportações do grão registraram um crescimento importante, impulsionadas pela alta procura externa. Mesmo com os desafios logísticos e de custos globais, o produto nacional mantém sua liderança pela qualidade indiscutível, garantindo divisas essenciais para a balança comercial do nosso agronegócio.
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7: Meio-dia e 49.
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7: A Câmara Municipal da cidade de Sarutaiá realizou na noite de ontem sua sessão ordinária. Entre os assuntos, foi falado que em breve será homenageado o policial militar Edgar da cidade de Sarutaiá. Inclusive, a sugestão, a propositura é do vereador e atual presidente da Câmara Municipal da cidade de Sarutaiá, o Fabiano Riato. Vamos ouvi-lo.
10: O policial Edgar presente, que foi lido hoje o projeto, a propositura de título de cidadão sarutaense. Nada mais merecido. Você é um policial competente, a população gosta de você, você faz parte da nossa família. E na próxima sessão ordinária, no mês seguinte, vai ser votado. E tenho certeza que os pares, os vereadores, vão acompanhar esse projeto assinado por mim.
11: O vereador de Sarutaiá, Diego Aparecido Alier de Góes, também falou da homenagem ao policial militar Edgar de Sarutaiá.
12: Quero agradecer aqui ao nosso presidente da Câmara que propôs um decreto legislativo em homenagem ao nosso amigo Edgar, aí, policial, e toda a equipe da Polícia Militar de Sarutaiá, que vem executando um excelente trabalho aqui. Nada mais justo do que reconhecer esse trabalho aqui nessa Casa de Lei. Pode ter certeza que vai ser votado por unanimidade esse projeto aí. E muito em breve vai ser entregue esse título de cidadão sarutaense para o nosso companheiro, representando toda a equipe da Polícia Militar do nosso município aí. Falar também aos funcionários públicos municipais aqui a respeito da tão sonhada reestruturação, que já fez o aniversário de um ano, mês passado aí, e foi contratado a empresa. E até agora não saiu do papel isso aí, não veio para essa casa aqui para ser apreciado e votado. A cobrança por parte dos vereadores é grande, isso por parte de todos os vereadores. Já tivemos reunião com o executivo e ele encaminhou aqui para a Casa de Lei uma nota explicativa a respeito da reestruturação. E nessa nota está falando um prazo de 60 dias para ser encaminhado aqui para essa Casa de Lei. Então, a cobrança por parte da Câmara é grande, é imensa. Mas, infelizmente, ele sentou na cadeira agora. Vamos aguardar aí que cumpra esses 60 dias, que venha esse projeto. Acredito que vai vir já alguma coisa daqui uns dias para baixo aqui, a parte do estatuto, primeiramente. Mas o que a gente quer é valores, é salário, é melhoria para o funcionário. Então, que venha tudo junto aí. E a gente está cobrando aqui. Esperamos da data de hoje aí 60 dias, que foi o que ele combinou aí, que mandou nessa nota aí. E eu com o vereador Rodrigo Bongô também pusemos um projeto, acredito que muito importante, para que seja aberto ao público os banheiros públicos municipais. No estádio municipal, no parque lá embaixo, lá do lago, e aqui na Praça Central. Isso vai ser lei, se passar por essa Casa de Lei, vai ser lei, o prefeito vai ter que cumprir, abrir esses banheiros. Dia da castração aqui, sábado, o pessoal tudo sem banheiro, até agradecer ao Carlos Fabiano, foi ali, conversou com a Neuza abriu o banheiro ao público ali. um banheiro público fechado ao público não faz sentido nenhum. Então, acredito que agora, virando lei, vai ser aberto esses banheiros, a prefeitura vai cuidar desses banheiros, vai tirar dos quiosques também, e do lado do campo, e lá do Ney Mendes, vai tirar essa responsabilidade deles, de acordo com a lei, vai ser por conta da prefeitura. Então, isso vai ser muito importante. Sessão que vem, vamos votar isso aí e já pôr em prática.
11: O vereador de Sarutaiá, Rodrigo Biagioni, também falou do projeto que foi lido em homenagem ao policial militar Edgar.
13: Essa homenagem representa a nossa gratidão, trabalho parabéns, seu Edgar, nosso policial aqui da nossa cidade, uma pessoa que realmente faz um trabalho exemplar aqui na segurança pública do nosso município, meu amigo. Eu vejo o seu trabalho, parabéns. Hoje foi lido aqui um título de cidadão sarutaiense para você. Tenho certeza que toda a Câmara Municipal aqui irá realmente votar e aprovar esse título, que é mais que uma honra. Hoje é um dia muito especial, pois tenho a honra de receber e homenagear o policial Edgar, concedendo-lhe o título de cidadão sarutaiense. Essa homenagem representa a nossa gratidão por todo o trabalho, dedicação e compromisso demonstrado em favor da nossa comunidade. Sabemos que a missão de um policial exige coragem, responsabilidade e, acima de tudo, compromisso com as pessoas. Edgar, esta homenagem é uma forma de dizer muito obrigado por tudo aquilo que você representa e pelos serviços prestados à nossa população. A partir de hoje, além de ser alguém que contribui com a nossa cidade, você receberá um título de cidadão sarutaiense. Fico muito orgulhoso, tenho a certeza que estamos aqui para te apoiar. O que precisar dessa Casa de Leis também, pode contar com a gente, tá? E quero também aqui deixar uma homenagem à nossa doutora Fernanda, uma médica que fez um trabalho muito exemplar aqui na nossa cidade. Amanhã vai ser o último dia dela aqui na nossa cidade, representou uma pessoa humilde, amiga e cuidou muito bem da nossa população. Hoje quero prestar uma homenagem muito especial à doutora Fernanda, pelo belo trabalho realizado na nossa comunidade, especialmente pelo carinho, dedicação e profissionalismo, como que sempre que cuidou da nossa população. Doutora Fernanda, em nome de toda a equipe da enfermagem, das pessoas que tiveram oportunidade de receber seu atendimento, quero deixar aqui a nossa gratidão. Seu trabalho foi muito além da profissão. Foi marcado por respeito, acolhimento e amor ao próximo. Como vereador, fico muito feliz em poder reconhecer publicamente e fazer parte da diferença ao seu trabalho aqui na nossa cidade. Aqui, quero deixar registrado, nós, todos os nossos vereadores, né, apoiamos e sabemos do trabalho exemplar que a doutora Fernanda fez. Vai deixar muita saudade, tenho certeza, mas ela está tendo novas oportunidades. E eu tenho certeza que o trabalho que ela fez foi realmente voltado para a população e realmente para aqueles que mais precisam.
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7: 13:06, antes das últimas da internet, tempo e temperatura, vamos falar da clínica Andressa Nardini. 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
0: Boa tarde, ouvintes do Jornal Operação Cidade. 11 horas e 12 minutos. Dólar abre em queda nesta sexta-feira. 11 horas e 15 minutos. Mais de 5 milhões de brasileiros estão impedidos de apostar em bets. 11 horas e 20 minutos. Estados Unidos acusam o Brasil de ajudar China a burlar tarifas. 11 horas e 27 minutos. Sobe para 281 o número de mortos em terremoto na Colômbia. 11 horas e 45 minutos. Homem é preso no Rio Grande do Sul, suspeito de fazer aposentada perder 37 milhões. 12 horas e 5 minutos. Cerveja brasileira é eleita melhor do mundo em concurso. 12 horas e 8 minutos. Segundo estudo brasileiro, 60% dos adultos com sintomas de insônia usam remédios para dormir. E com relação ao tempo e temperatura, hoje a mínima é 18 e máxima de 26 graus. Não há previsão de chuvas. Amanhã, a mínima é 16 e máxima de 27 graus. Terá sol com algumas nuvens, mas não há previsão de chuvas. No domingo, a mínima é 17 e máxima de 30 graus. Não há previsão de chuvas. São essas as notícias do Brasil e do mundo e do tempo e temperatura para o jornal Operação Cidade.
7: 13 horas, 8 minutos. Vem aí as informações da polícia. Em Riversul, interior de São Paulo, tentativa de homicídio. 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Tentativa de homicídio em Riversul, interior de São Paulo. Na noite de quarta-feira, por volta de 19h20, na rua Belmira Maria de Jesus, em Riversul, interior de São Paulo, ocorreu uma briga. Uma briga entre três homens, sendo um homem de 61 anos que desferiu golpes de faca em duas pessoas. Ele também foi ferido, teve até enxadadas. Um homem de 63 anos, identificado como José, ele ficou gravemente ferido e foi levado ao hospital de Riversul e transferido. Já um homem de 61 anos, identificado como Dirceu, também foi esfaqueado. Já o autor das facadas, ele também teve suspeita de traumatismo craniano devido a uma enxadada na cabeça. O caso está sendo apurado pela Polícia Civil de Riversul. Colisão lateral entre ônibus e caminhão deixa várias pessoas feridas na rodovia próximo ao município de Marília. Na manhã de ontem, dia 13, por volta de 6h30, pela rodovia transbrasiliana BR-153, próximo ao município de Marília, ocorreu uma colisão entre um ônibus de trabalhadores rurais e um caminhão.
11: 5 pessoas ficaram feridas. As vítimas, que apresentavam ferimentos considerados graves, foram encaminhadas ao Hospital das Clínicas de Marília. Já os casos de menor gravidade foram levadas para atendimento no Hospital de Lins. O ônibus transportava trabalhadores rurais que havia saído da cidade de Guaimbé com destino a uma fazenda de café na região de Marília. Carreta pega fogo na rodovia próximo à penitenciária de Bernardino de Campos. Na manhã de ontem, pela rodovia Raposo Tavares, nas imediações da penitenciária de Bernardino de Campos, uma carreta pegou fogo. Equipes do Corpo de Bombeiros de Santa Cruz do Rio Pardo estiveram atendendo a ocorrência. Não houve registro de vítimas. Argentino é preso com celulares contrabandeado em fundo falso de veículo na estrada próximo a Capão Bonito. Na madrugada de ontem, pela rodovia próximo ao município de Capão Bonito, interior de São Paulo, uma equipe do Tático Extensivo Rodoviário TOR abordou um veículo com placas da Argentina. Durante a fiscalização, o motorista não soube explicar a origem da carga. Na vistoria, os policiais identificaram indícios de adulteração no compartimento do para-choque traseiro e no assoalho da área de cargas. Com auxílio de ferramentas, a equipe localizou uma tampa que dava acesso a um compartimento oculto, conhecido como caixa-cofre, onde estavam escondidos diversos celulares contrabandeados. O homem foi preso. Acidente entre carro e moto na entrada de Santa Cruz do Rio Pardo. No início da noite de ontem, por volta de 19 horas, pela rodovia Engenheiro João Batista Cabral Renault, próximo ao viaduto do bairro da Estação, em Santa Cruz do Rio Pardo, a alça de acesso para a Avenida Ângelo Carnevale, ocorreu um acidente envolvendo uma moto e um veículo Ford Pampa. O motociclista foi socorrido com escoriações leves, ao Hospital de Santa Cruz do Rio Pardo. Participação do repórter Marcos Fernandes.

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0: Chegamos com tudo de novo. A pausa foi curta? Foi, claro. Mas agora, as mais volta para animar ainda mais sua tarde. É muita música boa para você.

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1: Vamos aos detalhes. O Tribunal Superior Eleitoral, o TSE, marcou para a próxima quinta-feira uma importante reunião para debater e tentar um consenso sobre o uso da inteligência artificial durante o período eleitoral. A discussão ganha ainda mais relevância após o recente caso de deepfake envolvendo a imagem de Bolsonaro, que foi exibida na convenção do Partido Liberal. O objetivo é estabelecer regras claras e seguras para evitar a manipulação de informações e garantir a integridade do processo democrático.
0: E assim você ficou atualizado com as notícias mais importantes do dia a dia. A informação não para, mas agora o clima volta com muita música e diversão aqui com as Mais Mais.

0: dessa sequência, mas não desliga. Já já a gente volta com mais sucessos e muita animação com as mais mais.
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6: Olá, minhas lindas. Que alegria ter você aqui com a gente de novo, no Toque de Mulher. Sempre pertinho de você, trazendo aquele carinho e as dicas que a gente ama. E por falar em dica, sabe uma coisa simples que a gente esquece no corre-corre? Respirar. Isso mesmo. Em dias agitados, a gente nem percebe, mas a respiração fica acelerada. Tentar fazer umas pausas, nem que seja por alguns minutinhos, para respirar fundo, sabe? Ajuda demais a diminuir a ansiedade, a aliviar as tensões. É um hábito tão pequenininho, mas que traz uma calma e uma clareza para enfrentar o dia. Para lembrar que a gente é linda do jeito que é, com ou sem maquiagem. A maquiagem é pra gente se divertir, aumentar a nossa confiança. Nunca uma obrigação, né? E olha, o Toque de Mulher continua. Tem muito mais pra gente conversar, com dicas especiais esperando por você. Fica ligadinha, porque ainda tem a nossa última parte, cheia de surpresas.
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5: Voltamos com tudo, minha gente. As mais aí tá no ar. E agora é muita música boa, muita animação pra deixar sua tarde incrível. Vem comigo que tem mais som pra você.
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0: hora do intervalo, mas é só por um instantezinho. Não desgruda daí, porque na volta tem muito mais som de qualidade pra você.
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5: Tô de volta, minha gente. Agora é hora de aumentar o volume, porque as mais seguem embalando sua tarde com muita música boa e energia lá no alto.
6: É, treine.

Seguimos juntos com as mais, galerinha. A tarde tá só esquentando e o som tá daquele jeito que você gosta. Fica ligadinho porque ainda tem muito mais.

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1: O intervalo é rapidinho pra gente encarar as energias, mas já volto com muito mais música e diversão pra embalar a sua tarde.
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1: Voltando com você, minha gente, eu, Edson Costa, tô com você na Rádio Paranapanema FM, o importante é ter você. As mais, mais não param, então aumente o volume e vem comigo.

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0: com vocês.
1: E agora é hora daquela parte que todo mundo adora, as fofocas mais quentinhas do mundo dos famosos. Prepara aí que tem muita história boa chegando pra você.
2: E já abrimos com uma notícia que está dando o falar. A Loren Prota, nossa querida Lore de 32 anos, está impressionada com o crescimento acelerado do filho caçula, o pequeno Levi. Ele tem apenas 2 meses, gente, e a Lore já exclamou socorro, chocada com o tamanho do bebê. Ela mostrou uma foto linda ao lado da irmã e dá pra ver que o Levi tá crescendo a olhos vistos. Que fofura!
1: As fofocas deram o que falar hoje, mas as músicas não podem parar. Vamos seguir juntos com mais sucessos pra embalar o seu dia a dia aqui com as mais.

0: Chegando assim ao fim dessa etapa, mas a animação segue firme e forte. Eu sou o Edson Costa e tô ligadinho com vocês. E já já volto com mais música pra animar ainda mais sua tarde.
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8: Tô aqui de novo, galerinha, a música tá pronta, o astral tá lá em cima e eu quero você comigo, com as mais, é pra aumentar o volume, soltar a alegria e deixar a tarde ainda mais especial.

Que energia maravilhosa é essa, moço? Continua com a gente, manda aquele alusinho em nosso WhatsApp 14 998330610 e participa. Já aproveita para seguir a gente nas redes sociais, arroba Rádio Paranapanema. Agora solta o som, porque esse hit aí vai fazer sua tarde brilhar muito mais.

0: A gente vai dar uma pausazinha, mas as mais volta já já com muito mais música e energia. Não muda de estação, porque aqui na Rádio Paranapanema FM, o importante é ter você.
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4: Piraju e região, tamo juntos com as mais, tá de volta com aquele astral que você ama aqui na Rádio Paranapanema FM. O importante é ter você. Manda aquele áudio em nosso WhatsApp 14 998330610, porque eu quero ouvir sua voz. Vamos curtir?
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0: isso aí, Zumaroto!
1: Fim desse momento. Ah, mas calma, que tem muito mais pra rolar. Respira fundo, respirou, porque a próxima sequência tá ainda melhor. É na Rádio Paranapanema FM, que a diversão, claro, continua.
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4: E aí, pessoal, já estamos de volta com as mais e prontos também para fazer sua tarde ainda mais especial. Segura aí porque o som que vem agora é de primeira.

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0: gente faz uma pausa rapidinho agora, mas não sai daí porque já já tem mais As Mais aqui na Rádio Paranapanema FM. O importante é ter você com a gente.
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1: Olá, minhas queridas. Que alegria ter vocês aqui comigo na nossa rádio, no Toque de Mulher. Que delícia de companhia, viu? E pra gente encerrar esta parte do programa, quero deixar uma reflexão pra vocês guardarem no coração. Lembrem-se sempre que não precisamos ter medo de recomeçar, não. As mudanças fazem parte da nossa jornada e recomeçar não é sinônimo de fracasso. Pelo contrário, é uma chance linda de se reinventar, de buscar aquela felicidade que a gente tanto merece. E sabe, é importante também levar a vida com mais leveza, rir, brincar, aproveitar os momentos descontraídos. Isso alivia a tensão e fortalece a nossa mente. É um carinho que a gente faz com a gente mesma. Um beijo enorme para todas vocês que acompanharam o nosso Toque de Mulher. A gente se encontra no próximo programa, no mesmo horário, com mais carinho e dicas especiais.
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0: 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E aí, Piraju e toda a região, tô chegando com tudo e já mandando aquele abraço gostoso especial pro Piuí do Lavador e o Rodrigo Carlos Rodrigues, que estão sempre aí ligadinhos no programa, né? O pessoal do Codes Paulo, sintonizados, confirmadíssimos, né? Também a nossa querida Jaqueline e Fabinho, vocês fazem parte dessa festa, viu? E a galera também do bairro Estação, bora curtir muita música agora, o som aqui não para.

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0: precisamos mais um trechozinho dessa festa, mas não desgruda, porque o próximo momento tá recheado de sucessos incríveis.
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5: A gente segue no clima do alto astral aqui na sua rádio Paranapanema FM. O importante é ter você com as mais mais. Continua com tudo. Então, aumente o som e vem comigo.

0: fechamos com muita alegria e boa música. Mas calma que tem muito mais por vir aqui na Rádio Paranapanema FM.
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2: Tamo juntos, minha gente. E aí, tudo bem? Tudo tranquilo? As mais tá só começando e eu já mando aquele alusão especial pro Paulo Sérgio e o Rodrigo Carlos Rodrigues, que tão curtindo. Também abraçando o pessoal do nosso teto, sempre presente com a gente. Elizabeth do Eldorado e o Luciano. Oi, Lu Moreira. Valeu pela sintonia. Vocês também ainda, Nova América. Bora curtir mais um som?
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0: Já já tem mais sucessos e aquela energia contagiante pra animar sua tardezinha.
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0: Tô de volta, galerinha, e o som não para, a animação também. Aqui nas mais, a gente mantém o ritmo lá em cima. Então, bora de música boa?

tarde é boa, música boa, energia lá no alto. Aqui com as mais, você tem tudo isso e muito mais. Segura aí porque o próximo som vai te surpreender.

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0: Chegamos ao fim de mais uma edição das Mais, e que tarde foi essa? Eu, Edson Costa, quero agradecer de coração por você ter estado comigo. A Rádio Paranapanema FM continua sendo a sua melhor companhia, porque aqui o importante é ter você. Até o próximo encontro, até o próximo som e a gente dividir.
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10: Outra e bom demais na conta.
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10: O melhor do sertanejo pra você por aqui comigo, JP Ribeiro, até às 7 da noite.
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10: Modão dos bons, modão dos apaixonados pra você curtir comigo. E olha só, ei, tem prêmios hoje.
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11: Veja a causa Santropec e deixa um big.
10: De bem com a vida, sorrindo para o novo dia, na melhor sintonia, na melhor companhia.
11: De que jeito?
10: Essa é boa, hein, DJ?
9: Sucesso, muita música boa você ouve aqui. Está no ar, Porteira.
10: É moda boa, moda chonada pra você curtir. Hoje é dia de prêmios, é dia de sorteio pra você lá com a galera da Rede de Postos 2000.

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1: Aô, trem bom demais na conta. É sexta-feira. Quem fez, fez. 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

0: Eita, moda boa e moda chonada, você tá curtindo aqui comigo?
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0: 4 e 12, chora viola. Viola apaixonada tocando pra você por aqui, já já tem sorteio, hein? Alô, Kelly, Cristina, um beijo aí pra você. Fala comigo aí, bebê. Alô, Raíssa. A Patrícia Vaz também participando com a gente. Grande abraço pra você, Pati.
2: Quero

0: É, Jorge Matheus tocando pra você aqui na 99.
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0: 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Top Motos comigo aqui na 99,1 FM. Hoje é dia de sorteio.
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0: É, sertanejo bom demais da conta porteira sertaneja para você no ar até às 7 da noite. E lógico, né, gente? Hoje é dia de você participar. Hoje é dia de você, quem sabe, faturar aquele vale combustível com a gente, tá bom? 998-33-0610, lá com a minha amiga Alessandra, Cristina, Giovanca, pessoal da Rede de Postos 2000. Participe, você escolhe ainda onde abastecer, tá bom? JP, eu quero abastecer lá no Posto da Ponte, lá na Tibiriçá, ou lá na saída, no Peixe, você escolhe. Boa sorte pra você, vai mandando aí, pede o seu modão.
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6: Porteira Sertaneja. Aê, trem bom demais, o melhor do sertanejo. Pra você por aqui comigo, JP Ribeiro. Tarde maravilhosa, gostosa demais. Pra você aí curtindo e enviando mensagem, pedindo o seu modão. Já tem sorteio, tá bom? 998330610. Vai mandando aí, tem vale combustível 50 conto pra você não ficar a pé não no final de semana. Alô, dona Joana, aquele abraço pra você aí também curtindo comigo aqui. É sertanejo, é o porteira, tá? Ah, é bebê, o que mais? Vale combustível, tá bom demais, DJ. O que mais você quer, meu filho? Você quer mais? Então tá bom, vai ter mais. Tem modão. Quer modão? Hoje é dia de Ricardo, hein? 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Tá tudo certo? Tá tudo ok? 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
10: 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É sexta-feira. 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
1: Vai, vai.

0: Guilherme. Todo mundo, menos eu. Tocando pra você aqui na 99.fm. 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

0: 4h44, é modão? É moda boa, é moda chonada pra você, é dia de sorteio, hein? Alô, dona Rosana Cristina, como é que tá as coisas aí? Tá tudo bem? Tá tudo certinho? Ô JP, toca Rick Renner pra nós, vai, mulo louco, essa aí não, hein? Alô, Débora Aureliano, tá lá na Droga Centro. Ô Débora, com quem você tá aí, bebê? Ah, com o Paulinho. 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
2: Sempre ter você por aqui. Alô, Paulinho. 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Hoje é dia de sorteio, hein? Você participa, pede o seu modão e já já tem Vale Combustível da Rede de Postos 2000. E aí, quer ganhar? Boa sorte pra você, tá bom? 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
2: 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Eita, coisa boa demais pra você por aqui. Já já, Débora Aureliano tá voltando, tá indo lá pra GS Papelaria, tá bom? 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
2: 4h56, aqui no Melhor do Sertanejo. O DJ, vai pô, com música? Tem um modão aí, um pendrive de

0: Deixa aí o meu pendrive de modão, bebê.
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0: O importante, é lógico, é ter você nessa sintonia deliciosa e gostosa. 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
2: 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Segue aí JP Ribeiro com Porteira Sertaneja. E lembrando que aqui na 99 o importante é sempre ter você.
0: Valeu, Débora Aureliano. 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E tem novo horário então, Débora? Amanhã a partir das 8 da manhã até as 5? Eita, coisa boa demais, né? Bom pra você que não dá pra passar durante a semana, passa no sabadão e o horário estendido pra você, tá? 5:02. Ó, vem aí o Minuto do Agro pra você aqui no Porteira Sertaneja.
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6: A alta recente nos preços internacionais dos fertilizantes acendeu o sinal amarelo para os custos da safra 2026-2027. Com poder de compra um pouco mais apertado frente a ciclos anteriores, especialistas reformam que o segredo para proteger a margem de lucro nesta temporada será a gestão financeira rigorosa e o planejamento estratégico na hora de fechar as compras de insumos. Gestão eficiente é o que garante a rentabilidade no campo.
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0: É, bebê sertanejo, bom demais o Porteira Sertaneja, líder em audiência pra você aqui em toda a nossa região. Ô, gente, é o seguinte, hein? Daqui a pouco tem sorteio pra você, tá? 998330610. Pode participar por aqui, pode enviar mensagens de áudio, de texto. Na 99, boa sorte, hein? 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Hoje é dia de sorteio, hein? 5 e 12.

0: Henrique Gabriel, Tremelê, bebê, alô, Clóvis Rodrigues, ô JP, tudo bem? Rosana do bar aqui. Ô Rosana, diga aí pra mim o que tá acontecendo, minha filha, não pode tocar essa música? Qual música? Pode, vou tocar pra você já já aqui na 99.fm, toca Bala de Prata pra nós aí, ou Noite em Luarado, ô JP. É o Danilo Andrade. Alô, Danilão. Aquele grande abraço pra você aí também, tá? Boa sorte pra galera que tá participando aqui. Já, já tem sorteio da Rede de Poços 2000.
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0: Sertanejão, pra você curtir por aqui comigo, já já tem sorteio, hein? O pessoal falou assim, ô JP, você não vai tocar minha música mesmo? Lógico, a gente toca, bebê, se é modão que você procura, modão, a gente vai tocar pra você aqui na 99.1 FM. Ô DJ, aquela lá do Fernando de Sorocaba, Fernando Sorocaba, DJ, não tem? Ô louco, claro que tem, rapaz. Noite em Luarada, DJ. Essa daí lá nos anos 2000, a gente curtia, tá? Não é 90, não. Essa aqui é lá dos anos 2000, né? Do Luan Santana. Segura a modão aí.

0: 5h30 no melhor do sertanejo. Fernando de Sorocaba.
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1: 5h32, o melhor do sertanejo pra você por aqui comigo, JP Ribeiro, nessa tarde gostosa demais. E ó, tem informações aí no Minuto 99 com o repórter Marcos Fernandes. Alô, Marquinhos, fala comigo, como é que tá as coisas aí?
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3: Oi, boa tarde, ouvintes da Paranapanema. A Prefeitura de Piranjú, através do Departamento de Obras, está realizando a manutenção na estrada do bairro Águas do Cágado. A gente vai conversar com o diretor Érico. Érico, inclusive, nesse final de semana, temos festa lá. Boa tarde.
4: Boa tarde, Marquinhos, ouvintes da Rádio Paranapanema. Prazer estar falando aí com todos. Então, Marquinhos, estamos aí concluindo um trabalho que já iniciamos aí há 15 dias na estrada do Cágado. A estrada do Cágado, desde que foi recapeada, ela nunca recebeu nenhum tipo de limpeza, de manutenção. Então, a pedido aí do prefeito Carlinhos, a gente deu uma atenção especial na estrada do Cágado. Fizemos a roçada na extensão total da estrada, desde aqui o bairro Eldorado até no trevo de saída para a cidade de Timburi, em torno de 20 quilômetros de roçada, mais de 5 metros de ambos os lados da via. Além disso, fizemos toda a sinalização de trânsito que estava danificada, colocação de instalação de novas placas, sinalização, pintura das pontes, né? Nós temos ali 3 pontes entre Piraju e o bairro do Cágado. Essas pontes foram recuperadas e pintadas, além de terem recebido sinalização. E hoje a gente está concluindo com uma limpeza grande, retirando árvores secas. A gente tinha ali, próximo à Fazenda Santa Cruz, em torno de 15 árvores totalmente secas, caindo na margem da rodovia, inclusive já tendo sido motivo, inclusive, de acidente. Então a gente conclui hoje essa limpeza, principalmente para o evento, né, da festa que teremos no próximo final de semana, e também ali para os moradores da região, os estudantes que transitam todo dia por aquela pista. E é mais um trabalho aí do Departamento de Obras, visando melhorias aí para o nosso município, trazer mais segurança para os pedestres, para os condutores, e também deixar aquela estrada, que é uma estrada turística, em condições de trânsito e de receber bem a nossa população e os visitantes.
3: Tá certo, obrigado. Ouvimos assim, Érico Tavares.
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3: Sertaneja. É a número um do seu rádio pra você hoje, nessa sexta-feira gostosa. Alô, Paulo Sérgio, o pessoal lá da Fazenda Luiz Antônio, lá em Tejupá. Meu amigo também, Marcelo Corintiano, tá participando aqui do sorteio. Deixa eu falar aqui da Cartec. 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
1: Eita, coisa boa demais, aí você me quebra! Gustavo Lima, César Menotti...

0: atrás.
1: É, César Menotti, Fabiano, Gustavo Lima, e você me quebra, bebê. Hoje tem sorteio, já já aqui na 99.fm.
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2: Porteira Sertaneja. 5h55, é a sua rádio na internet, você curtindo por aqui o melhor do sertanejo, bebê. Já tem sorteio, tá bom? Daqui a pouquinho tem sorteio pra você da rede de postos 2000. Já pensou? Hã? Você abastecer por nossa conta hoje, 50 em Vale Combustível, 998-33-0610. E boa sorte para toda essa galera que tá participando comigo por aqui, tá? A dona Joana, o Thiago, aquele abraço para vocês aí. Ô JP, toca Amado Batista para nós. Rapaz, aí você foi lá buscar, hein? Bom demais. Qual que você prefere? Fala aí. Diga uma. Pode? Pode escolher? A meu critério? Então tá aí pra você, ó. Essa aqui é só pra você. Secretária. Vai, DJ. Isso é boa. É, secretária. Top demais. É sucesso.

0: 5h59. Chegando a hora da meditação da tarde, agradecer a Deus pelo trabalho, pela família, pela saúde, pela semana vencida. Na sequência tem mais modão pra você até às 7 da noite.
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0: Na Paranapanema, 6 em ponto.
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0: Meditação da Tarde, a hora da Ave Maria. 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
1: A Oração do Ângelus. Em nome do Pai, do Filho e do Espírito Santo. Amém. O anjo do Senhor anunciou a Maria, e ela concebeu pelo Espírito Santo. Ave Maria, cheia de graça, o Senhor é convosco. Bendita sois vós entre as mulheres, e bendito é o fruto do vosso ventre, Jesus. Santa Maria, Mãe de Deus, rogai por nós, pecadores, agora e na hora de nossa morte. Amém. Eis a escrava do Senhor. Faça-se em mim segundo a vossa palavra. Ave Maria, cheia de graça, o Senhor é convosco. Bendita sois vós entre as mulheres, e bendito é o fruto do vosso ventre, Jesus. Santa Maria, Mãe de Deus, rogai por nós, pecadores, agora e na hora de nossa morte. Amém. E o Verbo Divino encarnou e habitou entre nós. Ave Maria, cheia de graça, o Senhor é convosco. Bendita sois vós entre as mulheres, e bendito é o fruto do vosso ventre, Jesus. Santa Maria, Mãe de Deus, rogai por nós, pecadores, agora e na hora de nossa morte. Amém. Rogai por nós, Santa Mãe de Deus, para que sejamos dignos das promessas de Cristo. Ave Maria, cheia de graça, o Senhor é convosco. Bendita sois vós entre as mulheres, e bendito é o fruto do vosso ventre, Jesus. Santa Maria, Mãe de Deus, rogai por nós, pecadores, agora e na hora de nossa morte. Amém. Pai nosso que estais no céu, santificado seja o vosso nome. Venha a nós o vosso reino. Seja feita a vossa vontade, assim na terra como no céu. O pão nosso de cada dia nos dai hoje. Perdoai as nossas ofensas, assim como nós perdoamos a quem nos tem ofendido. E não nos deixeis cair em tentação, mas livrai-nos do mal.
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1: Puxa, maestro.
2: Puxa o Mi maior aí.
1: Eu vou tomar uma. Deixa eu te falar um negócio.

0: faz aqueles metaizinhos aí, vai.
1: Só modão pra tocar pra você aqui até as 7. Já, já tem sorteio, hein? Alô, El, pessoal lá de... O cara tá... Sabe onde ele tá? Posso falar pra você? Hã? Lá no nosso querido Orlando. Cheia.

0: Segura aí, alô turma toda, alô Felipinho. Ó, mandar essa aqui, ó, sabe pra quem?
1: Vence!
0: Segura aí, essa aqui, ó.
2: Noite bem-vindo.
0: É lá pra Dona Inês, alô Dona Inês.
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0: É a mãe da Maria Gomes, o alicerce dela, hein?
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0: Alô, Valdir Erig. Grande abraço pra você também, bebê.

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Bem, gente, agora aquele momento que a gente vê as pessoas brincando aí na internet de fazer esse agudo, né? Long, mais long que consegue. Eu queria fazer com vocês, pode ser? Um pouquinho mais de luz na plateia, por favor. Queria que vocês ligassem então os celulares para filmar, né? Direcionados para vocês, porque vocês serão os artistas agora. Aproveitar os amigos aí de carreira, nossos companheiros que estão presentes, para engrossar esse coral bem mais afinado ainda. Paula Fernandes, Michel Teló, João Bosco e Vinícius. Eu não vai dar para falar todo mundo, que é muita gente. Aí eu conto até três e o agudo é de vocês. Fechou?

0: Chegando a hora, chegando o momento, vai lá, DJ!
1: Abre a porteira!
0: Alô, Ricardão!
1: Porteira Sertaneja!

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E vamos que vamos nessa sintonia deliciosa e gostosa, chegando na hora. Ô, DJ, o que eu faço agora, meu filho? Chega com isso aí, o pessoal pediu hoje, hein? Tocou, não tocou? Então tá bom, valeu pelo carinho, obrigado sempre pela audiência, pela paciência. Alô, turma aí da Sabrina, um beijo aí pra vocês também, tá bom? Obrigado sempre pela sua sintonia, sempre pela sua companhia aqui no Melhor do Sertanejo. Bota aquela lá, DJ. Aquela de Tô Indo Embora. É, bebê. Quem fez, fez, DJ. Quem não fez? Ah, bebê. Só semana que vem. E o ganhador de hoje, a ganhadora é ela, dona... Quem? Dona Joana Aparecida. Alô, dona Joana Aparecida, confirma pra gente aí e fala onde vai abastecer, tá bom? Você tem 5 minutinhos pra confirmar pra gente. Tchau, obrigado pelo carinho, obrigado sempre pela sua audiência.

0: de dívidas, Dilson Santa Fé.
1: Nesse total, aproximadamente 794.200 estão relacionadas à modalidade voltada a inadimplentes.
2: A regulação da publicidade para bets foi tema da entrevista de hoje.
0: Ricardo Morishita, da Secretaria Nacional de Defesa do Consumidor, faz um alerta para quem gosta de jogar.
3: Jogar faz você perder dinheiro. Você perde. A regra é perder.
2: E hoje vamos fazer um passeio por patrimônios históricos brasileiros.
0: O Brasil possui 26 locais com esse título mundial da Unesco.
2: Pela voz de quem vive no local, conheceremos mais sobre três cidades tombadas.
4: Chama-se Ouro Preto, sempre fui apaixonado pela história, sempre ficava encantado, né, com aquele centro histórico ali, parecia a cidade que a gente vê nos filmes europeus.
5: São Miguel das Missões, que esse ano estamos comemorando 400 anos da história das missões.
6: Você só conhece a cidade de Olinda pelo carnaval, mas muita coisa em Olinda aconteceu primeiramente.
0: Hoje na apresentação da Voz do Brasil, Luciano Seixas e eu, Mariana Jungmann.
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0: O governo brasileiro abriu processo para avaliar a adoção de medidas de reciprocidade em resposta às tarifas impostas pelos Estados Unidos.
2: A análise tem como base a Lei da Reciprocidade Econômica, que permite ao Brasil adotar medidas para responder a ações comerciais consideradas prejudiciais ao país.
0: O Ministério das Relações Exteriores também informou a solicitação de consultas diplomáticas com o objetivo de buscar uma solução por meio do diálogo.
2: Enquanto isso, o governo brasileiro seguirá defendendo o multilateralismo e buscando novos mercados para os produtos brasileiros.
0: Uma resolução do Ministério de Minas e Energia define diretrizes para o combate a fraudes e adulterações no mercado de combustíveis e de derivados de petróleo.
2: A norma também apresenta medidas para o fortalecimento da fiscalização pela Agência Nacional do Petróleo, Gás Natural e Biocombustíveis, ANP.
7: O objetivo da norma é fortalecer a fiscalização do mercado de combustíveis. Elaborada pelo Conselho Nacional de Política Energética, o documento estabelece a atuação da Agência Nacional do Petróleo, Gás Natural e Biocombustíveis nas ações preventivas de fiscalização dos agentes regulados, nas atividades de produção, importação, distribuição e revenda varejista de combustíveis e derivados de petróleo. Assim, a ANP poderá fazer a identificação antecipada de falhas e a adoção de medidas corretivas para manter o adequado funcionamento dos equipamentos, contribuindo para o aumento da confiabilidade e segurança operacional. A norma determina ainda um maior intercâmbio de informações eletrônicas com institutos de defesa do consumidor, ministérios públicos, polícias civil e federal e Inmetro. Caberá também à ANP combater as fraudes no setor, com atenção especial para matérias-primas, tipos de petróleo utilizados, os derivados e biocombustíveis produzidos, atestando anualmente que a produção está adequada ao processo produtivo, garantindo uma maior confiabilidade aos consumidores. Nazi Brum para a Voz do Brasil.
0: Quem negociou dívidas de cartão ou de contrato com o FIES não pode realizar apostas nas chamadas bets.
2: De acordo com o Ministério da Fazenda, cerca de 800 mil pessoas estão impedidas por conta das renegociações.
0: A restrição também abrange beneficiários de programas sociais e aqueles que decidiram aderir à plataforma de autoexclusão.
8: Mais de 800 mil pessoas que renegociaram dívidas estão impedidas de apostar em plataformas autorizadas pela Secretaria de Prêmios e Apostas, a SPA. Desse total, aproximadamente 794.200 estão relacionadas à modalidade voltada a inadimplentes e 33.120 ao Fundo de Financiamento Estudantil, o FIES. Também há bloqueios para beneficiários do Bolsa Família e do Benefício de Prestação Continuada, o BPC. Segundo o Ministério da Fazenda, essas restrições seguem uma decisão do Supremo Tribunal Federal, o STF. Outra opção é a plataforma centralizada de autoexclusão, que permite solicitar o bloqueio de acesso às plataformas autorizadas. Já foram registrados mais de 1.200.000 pedidos. A plataforma também oferece cursos gratuitos sobre aspectos comportamentais e financeiros relacionados às apostas. Ainda um autoteste de saúde
1: saúde mental, com informações sobre riscos associados a apostas e pontos de atendimento no Sistema Único de Saúde, o SUS. Para obter mais informações e entrar na plataforma de autoexclusão, acesse gov.br/fazenda. Dilson Santa Fé, para a Voz do Brasil.
2: Pois é, e o vício em apostas, especialmente entre os consumidores que utilizam casas ilegais, vem preocupando os órgãos de controle do governo federal.
0: Para reduzir os prejuízos, uma portaria regulou as publicidades das casas de apostas, as chamadas bets.
2: Entre os órgãos envolvidos na regulação e fiscalização dessas propagandas está a Senacom, a Secretaria Nacional de Defesa do Consumidor.
0: E esta semana o tema foi discutido em oficina promovida pela Secretaria com PROCONs de todo o país.
2: Hoje nós conversamos mais cedo sobre o assunto com o secretário da Senacom, Ricardo Morishita. Acompanhe.
0: Secretário Ricardo Morishita, bem-vindo à Voz do Brasil, prazer ter o senhor com a gente. Bom, secretário, essa semana a Senacom promoveu duas oficinas voltadas para as entidades do Sistema Nacional de Defesa do Consumidor, né? Uma delas reuniu os PROCONs de todo o Brasil para tratar de crédito ao consumidor, fiscalização e combate ao endividamento. Queria que o senhor falasse para a gente, então, o que foi abordado e como os PROCONs podem ajudar nesses problemas das famílias.
9: Muito bom. Olha, esse é um tema que tem preocupado todos os consumidores, o endividamento. Ele é um tema muito relevante. A primeira medida é trocar informações. A segunda é trabalhar na prevenção, combater tudo aquilo que pode ser combatido preventivamente. E depois verificar os efeitos para que na reparação, na negociação da dívida do consumidor, a gente consiga dar sempre a melhor proteção.
2: Tem uma outra oficina, que a Mariana falou de duas, né? Que seria a capacitação desses órgãos de defesa do consumidor em relação às bets, né? As apostas de cota fixa, chamadas bets, que hoje é um problema nacional, né? Se não mundial. O que foi abordado nessa capacitação, secretário?
9: Olha, basicamente, a gente estava bastante preocupado com a questão da publicidade. Essa oficina, ela reuniu, eu acho que isso é importante a gente comentar, os três grandes setores públicos, a área pública que tem poder de fiscalizar e ajuizar ações. Então, nós tivemos lideranças dos PROCONs, das cinco regiões do país, nós tivemos promotores que estão trabalhando com esse tema e também a Defensoria Pública. Porque a tutela, a proteção e o acesso dos consumidores carentes individualmente, você tem a Defensoria trabalhando. E os três juntos, além de trocar informações, a gente pôde olhar, sobretudo, para como isso chega para o nosso consumidor. E o foco é sempre o combate à ilegalidade, o combate daquelas que são legalizadas, mas estão cometendo abusos, e o foco é sempre você ajudar nesse mecanismo de prevenção.
0: Inclusive, a gente teve recentemente uma portaria interministerial, né, para tratar dessa questão da publicidade das bets, e a Senacom faz parte dessa, desse grupo aí de organismos do governo que montaram essa portaria.
9: Exatamente, isso é fundamental, né? Você vê o Estado trabalhando junto, coordenadamente, melhora, potencializa os efeitos no dia a dia do nosso consumidor.
2: As plataformas que estão regularizadas, né, junto ao governo federal, estão autorizadas a funcionar, tudo certinho, elas também têm limites, não é isso, secretário? O que as propagandas delas não podem conter, por exemplo?
9: Olha, eu acho super importante, mas eu posso fazer uma observação? O primeiro grande alerta para o consumidor: cuidado com as ilegais. Não há como ganhar com as ilegais. Elas estão descumprindo a norma, não recolhem os valores, não tem segurança para o jogo. É perda certa. Jogar numa bet ilegal é um prejuízo gigantesco para os consumidores, para o bolso dele e para a saúde dele. Então a gente faz esse primeiro alerta: cuidado, consumidor, cuidado com a bet ilegal. Essa é a primeira grande frente. A segunda, Luciano, é aquela para as legalizadas. E aqui acho que tem uma contribuição importante, uma clareza que o Estado brasileiro está dizendo. Três frases que ajudam a gente a entender quais as cautelas que o consumidor jogador, o consumidor apostador precisa ter. A primeira delas é o que o Ministério da Fazenda diz: jogar faz você perder dinheiro. Você perde, a regra é perder. Por isso, toda publicidade. Por exemplo, aquela que mostra que houve um consumidor que ganhou. Aí mostra lá que aquele foi o premiado, mostra o valor que foi premiado. É enganoso, porque a regra é perder. Em mais de 90% dos jogos, em mais de 97%, 94%, eu tive agora no Espírito Santo, o Ministério Público fez uma mensuração. Pelo menos 94% dos jogos são perdidos. O consumidor perde. Mostrar que ele está ganhando é uma enganosidade. Não pode. Essa é uma questão. A segunda questão, como jogar? A regra é perder? Aquele que vai na internet ensinar como a pessoa ganha é profundamente enganoso. Como é que se ensina alguém a ter sorte? Quando, na maioria das vezes, você vai perder. Porque é essa a primeira frase de advertência que precisa ser observada. Você vai perder. Você joga por entretenimento, é para se divertir, mas não porque você vai perder. Essa é a primeira frase. E toda publicidade que for contrária a essa frase, ela é enganosa. Essa é a primeira regra. Você vai perder. A segunda regra, que essa diz respeito à saúde e à segurança dele. Pode causar dependência. É sério isso. Porque é biológico. Há uma interferência no comportamento biológico. Então, pode viciar. Porque pode viciar, tem uma regra importante. Quando você faz uma publicidade e facilita o jogo, quando você, por exemplo, você, o consumidor entra ali e aí tem, por exemplo, um botãozinho para turbinar a jogada. Olha, turbinar a jogada, você está incentivando ele a jogar mais. São mecanismos que podem causar vício, dependência. Bonificar é proibido. Por quê? Porque a bonificação, você vai entrar na Bet, já ganha bonificação, é objetivo, é proibido. É prática abusiva. A 14.790, que é a lei que regulamenta, proíbe, e a portaria 73 interministerial diz a mesma coisa. Por quê? Porque na hora que você dá o bônus, você está incentivando a pessoa a jogar e está aumentando o risco em relação à sua saúde e sua segurança. Jogar pode causar dependência. Você perde dinheiro, pode causar dependência. É o Estado brasileiro dizendo isso. E a terceira coisa, qual é? É aquela que também machuca muito o consumidor. É quando se diz, apostar não é investimento. Não é. Não pode se dizer que é investimento. Não pode se criar cursos. Né? Eu vi uma vez um influenciador dizendo assim, apostar é igual fazer investimento. Você precisa ter resiliência. Você precisa ter força. Mesmo perdendo, se você não continuar jogando, você vai perder mais ainda. É profundamente enganoso.
0: Então, só para a gente concluir, secretário, quais são os canais de denúncias para quem observar propagandas de bet que estejam aí infringindo todas essas regras? Olha, ou propagandas de bets ilegais?
9: Perfeito. Há sempre o canal do Fala BR, que ele pode entrar e pode fazer a sua denúncia. Mas lembra, se a gente está falando das bets legalizadas, aquelas que são autorizadas a funcionar, essa ela tem o consumidor.gov.br. Porque elas são obrigadas a se registrar ali. Agora, tem uma dica que eu acho que é bacana. Como é que você sabe que uma bet é legalizada ou não?
0: Tem um site que você pode conferir,
9: né? Tem um site. Essa é uma boa, exatamente. É o
0: eu
9: site...
0: já fiz entrevistas
9: boa,
0: antes sobre
9: boa,
0: isso.
9: É isso mesmo. É a Secretaria de Prêmios e Apostas, que tem lá um site, e todas as legalizadas estão ali. Agora, a dica mais prática. Veja se ela é bet.br. Ela pode ter qualquer nome, mas tem que ter o nome dela, ponto, bet.br. Se não tem, precisa tomar cuidado. Tem uma exceção também. Tem 6 estados que regulamentam bets. Rio, Minas Gerais, Paraná, Paraíba, Maranhão, Sergipe e Tocantins. Até agora são 6. 21 é fácil, em 21 estados.
0: Bet.br.
10: Muito bem, nós conversamos com o Ricardo Morichita, secretário nacional de defesa do consumidor. Muito obrigado por sua entrevista aqui, a Voz do Brasil.
9: Uma alegria estar com vocês, sempre à disposição.
11: Música.
0: Será realizado neste final de semana um mutirão com 10 mil vagas de atendimento em agências da Previdência Social.
10: Para participar, o cidadão deve realizar o agendamento previamente pelo site ou aplicativo Meu INSS ou pela Central 135.
0: E fique atento, golpes e informações falsas sobre benefícios previdenciários têm feito cada vez mais vítimas.
10: Para acessar serviços com segurança e evitar fraudes, aposentados, pensionistas e demais segurados devem utilizar apenas os canais oficiais do INSS.
0: O Meu INSS reúne mais de 100 serviços e permite resolver diversas demandas sem sair de casa.
11: A Ivanilce da Silva Santos é aposentada em Rio Branco, no Acre, e conta que sempre que precisa, usa o aplicativo Meu INSS.
12: Eu sempre passei, eu uso qualquer hora, através do GOV, né? Eu consigo entrar no Meu INSS e fazer tudo o que eu quero pelo celular.
11: Atualmente, mais de 100 serviços do INSS são oferecidos de forma digital pelo aplicativo ou pelo site Meu INSS. A ferramenta foi criada para simplificar o acesso a serviços e evitar filas nas agências. E hoje, 6 em cada 10 requerimentos já são feitos pelas plataformas, segundo a diretora de Tecnologia da Informação do INSS, Aruana Espíndola.
13: Os principais serviços, além do requerimento de benefício por incapacidade, que hoje também é feito de maneira digital, além disso, salário e maternidade, pensão por morte e aposentadorias também são efetuados por esse site ou aplicativo.
11: Para acessar o Meu INSS, basta ter cadastro no gov.br. Mas quem ainda não tem, pode usar a própria plataforma para solicitar. Além da senha, o aplicativo oferece o duplo fator de segurança. Mas é preciso tomar alguns cuidados para evitar golpes, como não compartilhar senhas e nem confiar em mensagens, solicitando dados se passando pelo INSS. Reportagem Gabriela Noronha.
10: Você que é estudante e está escolhendo qual faculdade cursar, uma plataforma do Ministério da Educação pode te ajudar nessa missão.
0: É o Sistema Eletrônico de Acompanhamento de Processos da Educação Superior, o EMEC. A consulta é gratuita e pode ser feita diretamente pela internet.
10: Pelo EMEC, você pode verificar a situação cadastral e conferir as notas de qualidade de faculdades, universidades e cursos de graduação e pós-graduação no Brasil.
14: Estudantes podem verificar se os cursos de graduação e as instituições em que estudam ou desejam ingressar estão devidamente credenciados, reconhecidos ou autorizados pelo Ministério da Educação. A consulta ocorre por meio do Sistema Eletrônico de Acompanhamento de Processos da Educação Superior, o EMEC. O sistema gerencia, regula e monitora as faculdades, as universidades e os cursos de graduação e pós-graduação no Brasil. Instituições sem credenciamento e cursos sem autorização não podem funcionar. Já sem reconhecimento, os cursos não podem ter seus respectivos diplomas emitidos e validados. Ao consultar a instituição, também é possível verificar o índice geral de cursos e o conceito institucional. Eles são indicadores de qualidade do MEC, calculados pelo INEP. Rafael Arruda, diretor de Política Regulatória da Secretaria de Regulação e Supervisão da Educação Superior do MEC, destaca a importância de um estudante consultar esses indicadores.
15: É importante que as pessoas entendam a necessidade de observar essas informações para que possam fazer seus cursos em instituições adequadas, corretas e, ao mesmo tempo, de qualidade, e seus cursos também.
14: Antes de serem reconhecidos pelo MEC, os cursos de graduação passam por diferentes etapas de regulação da educação superior. O curso autorizado é aquele que recebe permissão para iniciar seu funcionamento e ofertar aulas. Já o reconhecimento é a confirmação para que o diploma tenha validade oficial em todo o país. Reportagem Júlio César de Oliveira.
0: A voz pelo Brasil. Próxima segunda-feira é o Dia Nacional do Patrimônio Histórico.
10: O patrimônio é o legado do nosso passado, aquilo com que convivemos hoje, e é considerado de valor excepcional para a humanidade, como define a Unesco, a Organização das Nações Unidas para a Educação, a Ciência e a Cultura.
0: No nosso primeiro episódio da Voz do Brasil, vamos falar sobre patrimônios mundiais localizados aqui no Brasil. Acompanhe. Identidade, tradição.
16: cada pedacinho desse país, que recebeu o título de Patrimônio Histórico Mundial, preserva a memória e garante a riqueza da história por gerações. O Brasil possui 26 locais que receberam essa classificação, seja pela importância da arquitetura e da cultura ou pela beleza natural e ambiental. Então, já que estamos pertinho do Dia Nacional do Patrimônio Histórico, vamos conhecer três desses lugares que já ganharam esse reconhecimento mundial da Unesco. Nossa primeira parada é no Nordeste do país. Vamos até Olinda, em Pernambuco, conhecer o Centro Histórico. Ao caminhar pelas famosas ladeiras da cidade, encontramos igrejas centenárias, conventos e casarões coloridos. O guia turístico Júlio de Paula diz que Olinda não se resume aos famosos bonecos gigantes.
17: As pessoas só conhecem a cidade de Olinda pelo carnaval, mas muita coisa em Olinda aconteceu primeiramente. A primeira ordem dos carmelitas do Brasil em Olinda, primeiro convento franciscano do Brasil em Olinda, primeira catedral que está de pé, né, nos dias de hoje, de 1537, Catedral da Fé, é antigo, primeira faculdade de Direito, primeiro hospital do Brasil, enfim, muita coisa primeiro em Olinda, o início da colonização.
16: E agora a gente viaja para outro destino. Estamos em Minas Gerais. E o hino do estado vem da gaita do nosso guia turístico de Neguinho. Ele vai nos apresentar a cidade de Ouro Preto. O município foi o primeiro do país a ser declarado Patrimônio Cultural da Humanidade pela Unesco em 1980. E aqui o passeio é completo, museus, esculturas e muitas igrejas, com destaque para São Francisco de Assis, feita pelo artista e arquiteto Aleijadinho. Além disso, podemos ver a história do Brasil por toda parte, como as Minas de Ouro, uma importante influência dos africanos, como nos conta Jim Neguinho.
18: Eram pessoas escravizadas, engenheiros, mineradores de regiões específicas do continente africano, que foram trazidos daquelas condições de escravo para trabalhar na Minas de Ouro. Os portugueses trouxeram para Ouro Preto mão de obra especializada nesse tipo de mineração. Então, eu super recomendo conhecer a Minas de Ouro e a Cruzada, conhecer esse legado do povo africano aqui na nossa cidade.
16: E para fechar a nossa viagem, atravessamos o país e vamos percorrer mais de 1.800 quilômetros para o nosso próximo destino. Estamos em São Miguel das Missões, no Rio Grande do Sul. Aqui é possível conhecer os trabalhos dos jesuítas durante os séculos 17 e 18. A principal atração da cidade é o sítio arqueológico de São Miguel Arcanjo. À noite, o turista pode participar de mais um espetáculo. Quem nos conta é a guia Cris Bueno.
19: De noite tem um espetáculo de fungos, que é um dos espetáculos mais antigos do país, desde a sua criação, que jamais foi interrompido.
16: A Cris Bueno também falou sobre uma famosa tradição na cidade.
19: São Miguel também é reconhecido como a terra dos benzedores, tem vários benzedores que atendem na sua própria casa. Benzimento era indígena e foi passando de pai para filho.
16: E só de falar desses três lugares, já deu para perceber que o Brasil é muito rico de história e de patrimônios, não é mesmo? Para conferir a lista de patrimônios mundiais reconhecidos pela Unesco, é só acessar o site whc.unesco.org. Aqui é a Raquel Mariano e nos encontramos na nossa próxima viagem. Até lá!
20: Bom, e na próxima sexta-feira a gente traz mais um episódio da Voz pelo Brasil. Dessa vez a gente vai falar sobre folclore e trazer o Boi Bumbá do Maranhão.
21: E essas foram as notícias do governo federal.
20: Uma realização da Secretaria de Comunicação Social da Presidência da República.
21: Com produção da empresa Brasil de Comunicação.
20: Fique agora com as notícias do Poder Judiciário e do Congresso Nacional. Boa noite, um bom fim de semana.
21: A gente volta na segunda-feira. Boa noite.
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3: Você vai ouvir agora notícias do Poder Judiciário.
4: Prazo para envio de propostas de modernização do sistema de justiça termina neste sábado.
22: STJ mantém multa do IBAMA à importadora que comprou borboletas mortas da China.
4: Amanhã é o último dia para informar sobre o transporte gratuito de indígenas no dia das eleições.
22: Boa noite, eu sou Marcela Luiza.
4: E eu sou Walter Lima.
22: Nesta semana, o presidente do Supremo Tribunal Federal e do Conselho Nacional de Justiça, ministro Edson Fachin, e o presidente do Banco Central, Gabriel Galípolo, revisaram uma portaria conjunta que cria um grupo executivo responsável por desenvolver as bases de Sistema Nacional de Registro, Rastreabilidade e Controle da Cessão de Créditos de Precatórios.
4: Na ocasião, o ministro Edson Fachin destacou que o objetivo da iniciativa é garantir mais transparência e segurança. Vamos ouvir um trecho.
23: O objetivo dessa nova regulação, obviamente, não é impedir a circulação de créditos, mas sim de garantir que ocorra com transparência, segurança jurídica, rastreabilidade e proteção aos credores, especialmente aos credores em situação de vulnerabilidade.
22: A nova regulamentação torna obrigatória a escritura pública na primeira transferência do precatório.
4: A medida busca garantir ao credor informações claras sobre o valor atualizado do crédito, o preço negociado e as consequências da operação.
22: O Superior Tribunal de Justiça restabeleceu a multa aplicada pelo IBAMA a uma pessoa que comprou 158 borboletas mortas da China sem autorização dos órgãos ambientais.
4: Para os ministros, o ato constitui infração à legislação ambiental. Fátima Uchoa.
24: As borboletas mortas seriam utilizadas na fabricação de quadros. A compradora alegou que a proibição de introduzir espécime no país sem autorização só seria aplicada à importação de animais vivos. Após o argumento ser rejeitado em primeira instância, o TRF4 o aceitou. Já a primeira turma do STJ restabeleceu a multa de R$33.600. Seguindo o voto da ministra Regina Helena Costa, que prevaleceu no julgamento, o colegiado considerou que a legislação que proíbe a introdução no território nacional de animais estranhos à fauna brasileira não distingue entre espécimes vivos e mortos. Assim, basta que um espécime animal ingresse no território nacional sem a licença para que haja infração.
22: Termina amanhã o prazo para que instituições públicas, privadas e da sociedade civil possam apresentar propostas para modernizar o sistema de justiça.
4: As sugestões devem buscar mais eficiência, transparência, acesso à justiça e fortalecimento da governança, com baixo ou nenhum impacto fiscal.
22: Cada instituição poderá apresentar uma única contribuição diretamente por meio de formulário disponível no site do STF, com envio de resumo escrito de até 4 mil caracteres.
4: As contribuições serão comprovadas pelo Grupo de Estudos para a Modernização do Sistema de Justiça, criado pelo presidente do Supremo, ministro Edson Fachin, no âmbito do Centro de Estudos Constitucionais do Tribunal.
22: Sábado é o último dia para informar sobre transporte de eleitores de aldeias indígenas e moradores de zonas rurais, quilombos e outras comunidades tradicionais.
4: O prazo é para o transporte gratuito no dia das eleições. Fábio Ruas.
25: Responsáveis por repartições e unidades do serviço público federal, estadual ou municipal devem informar ao juízo eleitoral o número, a espécie e a lotação dos veículos e das embarcações. O dia 15 de agosto também é data limite para informar itinerários, horários e modalidades de transporte que serão ofertados gratuitamente nos dias de votação. Candidatas, candidatos, partidos, federações, coligações ou qualquer pessoa não podem fornecer transporte a eleitoras e eleitores no dia da votação.
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1: Eu sou Humberto Pinheiro e estes são os destaques de hoje do Jornal do Senado, que começa agora. Senado aprova sistema de alerta para localizar pessoas desaparecidas. Alcolumbre destaca a produtividade das semanas de esforço concentrado. Cidadania digital pode virar parte da educação básica para prevenir riscos no ambiente virtual. Boa noite. O Brasil registrou 43.828 desaparecimentos só no primeiro semestre de 2026, segundo dados do painel estatístico do Sistema Nacional de Informações de Segurança Pública do Ministério da Justiça. Para mudar esse cenário, a Comissão de Direitos Humanos aprovou a criação de um Sistema Nacional de Alerta para ajudar a localizar pessoas desaparecidas. Repórter César Mendes.
2: O projeto da senadora Damaris Alves, do Republicanos do Distrito Federal, determina que as buscas comecem logo após o registro da ocorrência e classifica os casos como voluntários, involuntários ou criminosos, cada um com seu protocolo específico. Avisos de alerta serão enviados por aplicativo e internet a pessoas que possam ajudar nas buscas com base na localização da ocorrência. Alterações feitas na proposta original ampliam o conceito de desaparecimento involuntário para incluir grupos vulneráveis como crianças, idosos e pessoas com deficiência e passam a usar o termo desaparecimento criminoso no lugar de desaparecimento forçado, como explica a senadora Roberta Scioli, do Republicanos de Roraima, que leu o relatório.
3: Essa alteração busca evitar o uso inadequado da expressão desaparecimento forçado, que já possui sentido jurídico próprio no direito internacional e no ordenamento jurídico brasileiro.
2: A proposta vai passar por votação em turno suplementar antes de seguir para a Comissão de Constituição e Justiça.
1: O senador astronauta Marcos Pontes, do PL de São Paulo, criticou a medida provisória que prevê a avaliação pelo Ministério da Educação da proficiência dos médicos recém-formados por meio do Exame Nacional de Avaliação da Formação Médica, o ENAMED. Ele defendeu o projeto de lei de sua autoria que prevê a aplicação do exame pelo Conselho Federal de Medicina como requisito para o exercício profissional. Marcos Pontes destacou que um conceito básico da administração é que quem executa não fiscaliza a própria execução. Assim, para ele, quem executa a formação, ou seja, o Ministério da Educação, não pode fiscalizar a própria formação, o que seria um erro grosseiro.
4: Quem tem que fazer esse exame, quem tem que executar esse exame, tem que ser o Conselho Federal de Medicina, que é o órgão preparado para isso, formado por seus pares, os médicos, são aqueles que entendem do que tem que ser feito para que tenha uma medicina melhor no país.
1: Já o senador Plínio Valério, do PSDB do Amazonas, cobrou a votação da proposta de emenda à Constituição, que amplia a autonomia operacional e orçamentária e financeira do Banco Central. Segundo o parlamentar, a PEC 65 de 2023 também prevê medidas para garantir a continuidade do PIX sob responsabilidade do Banco Central. Plínio lembrou que na época houve um acordo para que a proposta fosse votada em plenário após um prazo de 14 dias, solicitado pelo governo, mas a votação até agora não ocorreu. O senador defendeu o cumprimento do acordo e pediu que o texto seja apreciado logo. Para ele, o período eleitoral não deveria impedir a análise.
5: Há uma disputa econômica mais ampla pelo PIX, só não percebe isso quem não quer. O momento é este. No plano internacional, nós temos uma importante conquista a preservar e ampliar. Na nossa economia, sabemos todos a necessidade de defesa da moeda.
1: Após a semana de esforço concentrado realizado pelo Senado Federal, o presidente da Casa, senador Davi Alcolumbre, defendeu o modelo semipresencial. Alcolumbre reforçou a possibilidade dos senadores conciliarem suas obrigações em Brasília, sem deixar de prestar conta nos estados. Mais detalhes com o repórter Douglas Castilho.
6: Com a proximidade das eleições, é prática comum no Congresso Nacional a realização de semanas de esforço concentrado, quando os parlamentares se reúnem em exceção para intensificar negociações importantes e votar matérias prioritárias. A medida é utilizada já que as reuniões para decidir as campanhas demandam presença maior dos parlamentares em suas bases. Os senadores que pretendem a reeleição têm até o próximo dia 15 para pedir o registro no Tribunal Superior Eleitoral. Ao fim da sessão realizada na última terça-feira, Davi Alcolumbre reforçou a utilidade do calendário especial.
7: Se nós pegarmos a produtividade da atuação do dia de hoje no Senado Federal, nós cumprimos integralmente o que estava pautado pela Secretaria-Geral da Mesa e anunciado, e incluímos outras matérias como item extra pauta de solicitação de senadoras e de senadores, inclusive do governo, ou seja, aumentando em muito a eficiência da sessão deliberativa da Semana de Esforço Concentrado.
6: Nas eleições de 2026, 54 vagas no Senado estarão em disputa.
1: O Senado aprovou empréstimos aos municípios de Maceió, em Alagoas, Águas Lindas de Goiás e ao estado de Mato Grosso do Sul. As operações de crédito vão financiar projetos de mobilidade urbana, saúde e infraestrutura. Repórter Lana Dias.
8: Maceió vai contratar 150 milhões de dólares para financiar parte de projetos e obras de infraestrutura e mobilidade urbana, incluindo o sistema de ônibus de trânsito rápido. O dinheiro virá do novo Banco de Desenvolvimento, o Banco do BRICS. Mato Grosso do Sul também foi autorizado a pedir crédito de 80 milhões de dólares junto ao Banco Interamericano de Desenvolvimento, com o objetivo de apoiar a parceria público-privada do Hospital Regional do Estado. A relatora do texto, senadora Tereza Cristina, do Progressistas de Mato Grosso do Sul, explicou que o empréstimo dará mais segurança ao projeto.
9: A operação de crédito contingente constitui um instrumento destinado a conferir segurança financeira à parceria público-privada do Hospital Regional de Mato Grosso do Sul, reduzindo os riscos associados ao cumprimento das obrigações do poder público, contribuindo para a estabilidade da relação contratual.
8: Os senadores ainda aprovaram um empréstimo para o município de Águas Lindas de Goiás, que será destinado à infraestrutura, saneamento, mobilidade e demais serviços públicos na cidade. Os textos irão à promulgação.
1: A Comissão de Ciência e Tecnologia aprovou o projeto que inclui a cidade digital como novo eixo da Política Nacional de Educação Digital. A proposta prevê ações nas escolas para prevenir riscos no ambiente virtual. O texto também prevê capacitação de professores e apoio às famílias. A proposta segue para a Comissão de Educação, onde será analisada em decisão terminativa. Mais informações com a repórter Patrícia Oliveira.
10: Com foco no uso de tecnologias digitais por crianças e adolescentes, o projeto aprovado prevê que escolas da educação básica promovam estratégias para prevenir o bullying no ambiente virtual, a superexposição e o uso excessivo de telas, além do compartilhamento indevido de dados e imagens e a desinformação. O texto também prevê a formação de professores e gestores, atenção à saúde mental, campanhas sobre direitos e deveres no ambiente digital e orientação às famílias, aspecto destacado pelo senador astronauta Marcos Pontes, do PL de São Paulo.
11: Às vezes o pai ou a mãe, né, ou os dois, chega e fala assim, deixa lá o celular com a criança conectada, mas não faz ideia com quem essa criança está conversando, não faz ideia o que, que ela está vendo.
10: O projeto também estabelece medidas para ampliar a inclusão digital e a educação midiática. A proposta segue para decisão final na Comissão de Educação.
1: Com edição de Paulo Groba e trabalhos técnicos de João Lira, o Jornal do Senado fica por aqui. Acompanhe agora as notícias do Tribunal de Contas da União e da Câmara dos Deputados. Boa noite e um bom fim de semana.
12: Minuto do TCU.
13: O Tribunal de Contas da União quer ouvir motoristas de todo o país sobre a qualidade dos combustíveis. A consulta faz parte de uma auditoria que avalia a fiscalização da Agência Nacional do Petróleo. Podem participar caminhoneiros, motociclistas, taxistas, motoristas de aplicativo e qualquer pessoa interessada. O questionário pergunta sobre a qualidade dos combustíveis, a fiscalização e o monitoramento realizados pela agência. As respostas vão ajudar o TCU a identificar problemas e auxiliar a auditoria. O objetivo também é melhorar o atendimento às denúncias feitas pelos consumidores. Combustíveis de baixa qualidade podem causar prejuízos aos motoristas, aumentar custos e até comprometer a segurança dos veículos. O questionário pode ser respondido até o dia 10 de setembro. Saiba mais em tcu.gov.br.
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15: Deputados permitem desconto nos salários para pagamento de aluguel.
16: Câmara autoriza porte de arma oficial de justiça e fiscal agropecuário.
15: Plenário garante novas regras para venda e troca de milhas por dinheiro.
17: Boa noite. A Câmara aprovou um projeto que garante o resgate de milhas por dinheiro e a venda para terceiros nos programas de fidelidade. O repórter Antônio Vital acompanhou a votação.
18: O plenário da Câmara aprovou o projeto que garante direitos das pessoas que adquirirem milhas em programas de fidelidade, como a possibilidade de vender o saldo para terceiros. A proposta regulamenta o funcionamento desse tipo de programa e define regras para a venda, transferência e troca de pontos e milhas por dinheiro. De acordo com o projeto apresentado pelo deputado Ricardo Aires, do Republicanos de Tocantins, as empresas que oferecem programas de fidelidade só poderão restringir a venda de milhas pelos clientes se oferecerem uma opção para converter esses pontos diretamente em dinheiro vivo. Se não houver a opção de troca por dinheiro, a empresa fica impedida de bloquear contas, limitar o número de beneficiários ou dificultar a venda ou transferência dos pontos, com exigências como reconhecimento facial ou biometria. Isso vai valer para o resgate de milhas por produtos ou passagens aéreas, por exemplo. De acordo com o autor da proposta, Ricardo Aires, o objetivo é impedir que uma empresa lucre com a venda de pontos e, ao mesmo tempo, crie empecilhos para o cliente resgatar o que comprou. O relator da proposta do plenário, o deputado Paulo Soares, do Poder.

0: Fundamental que o consumidor tenha pleno direito de distribuir, comercializar, enfim, fazer o uso que bem entender dessas milhas.
1: O projeto que regulamenta o funcionamento de programas de fidelidade e define regras para venda, transferência e troca de pontos e milhas por dinheiro, seguiu para análise do Senado. Da Rádio Câmara de Brasília, Antônio Vital.
2: Consumidor.
3: Juarez Costa, do Republicanos de Mato Grosso, apresentou projeto que determina a retenção do pagamento de compras feitas pela internet até o consumidor confirmar o recebimento do produto. O deputado esclarece que a medida busca reduzir prejuízos provocados por fraudes ou por mercadorias não entregues.
4: Juarez Costa explica que o pagamento poderá ficar retido por até 30 dias. De acordo com a proposta, se o consumidor contestar a entrega, o fornecedor terá 10 dias úteis para comprovar o recebimento ou solucionar o problema. Caso contrário, o valor deverá ser devolvido ao comprador.
2: Habitação.
3: A Câmara aprovou projeto que permite desconto no salário para pagamento de aluguel. Entenda na reportagem de Antônio Vital.
1: O plenário da Câmara aprovou o projeto que autoriza desconto diretamente no salário do inquilino para o pagamento do aluguel. Projeto apresentado pelo deputado Júlio Lopes, do PP do Rio de Janeiro, cria possibilidade de consignação e folha de pagamento para aluguéis residenciais. O sistema será parecido com um dos chamados empréstimos consignados, que permitem desconto em folha para pagar financiamentos bancários. De acordo com a proposta, o aluguel consignado vai funcionar como garantia para as locações, o que pode baratear os custos para o locatário. O projeto estabelece um limite de 30% do salário para o pagamento do aluguel e permite que mais de uma pessoa ofereça essa garantia até alcançar o valor do aluguel. Além disso, prevê que o locatário empregado de empresa pública ou privada ficará dispensado da multa contratual se tiver que devolver o imóvel por conta da transferência para outra cidade. No plenário, o relator, deputado Cláudio Cajado, do PP da Bahia, acatou sugestão de mudança apresentada pela deputada Érica Cocai, do PT do Distrito Federal, que retirou do texto a possibilidade de uso do saldo do FGTS para pagamento do aluguel.
5: Consideramos meritória a emenda de plenário apresentada, vez que preserva a finalidade do FGTS, que é assegurar proteção financeira ao trabalhador em situações específicas, reduzindo-se o risco de comprometimento dessa reserva financeira do trabalhador.
1: O projeto que autoriza desconto diretamente no salário do inquilino para o pagamento do aluguel seguiu para análise do Senado. Da Rádio Câmara de Brasília, Antônio Vital.
2: Justiça.
4: Zé Adriano, do PP do Acre, é autor de projeto que cria procedimento para investigar as causas de incidentes graves em obras e serviços de engenharia contratados pelo poder público. Pela proposta, a análise será obrigatória em situações de acidentes com morte, entre outros.
3: Zé Adriano explica que a proposta prevê investigação técnica independente para identificar as causas do problema e evitar novas ocorrências. O texto também prevê a divulgação de relatórios no Portal Nacional de Contratações Públicas, com as recomendações resultantes da apuração.
2: Votação.
4: A Câmara aprovou o porte de armas para oficiais de justiça e fiscais agropecuários. O repórter Marcelo Larcher traz mais detalhes sobre as mudanças propostas na legislação.
6: A Câmara dos Deputados aprovou o projeto que autoriza o porte de armas de fogo para oficiais de justiça e auditores fiscais federais agropecuários. O projeto altera o Estatuto do Desarmamento para incluir essas duas categorias entre aquelas que já têm direito ao porte de arma no país. Hoje, essa autorização já vale para policiais, militares e outras carreiras ligadas à segurança pública, desde que cumpram os requisitos legais, como comprovação de capacidade técnica e aptidão psicológica. Pelo texto aprovado, esses profissionais poderão portar arma de fogo de propriedade própria ou fornecida pelas instituições, inclusive fora do horário de serviço, com validade em todo o território nacional, conforme as regras previstas em lei. Outro ponto do projeto é a atualização de regras relacionadas à idade mínima para aquisição de armas. A proibição para menores de 25 anos continua valendo, com exceção das categorias que têm autorização legal para o porte, incluindo agora os oficiais de justiça e os auditores fiscais agropecuários. Relator da proposta, o deputado Jonas Donizete, do PSB de São Paulo, argumentou que a medida reconhece o risco enfrentado por esses profissionais no exercício das funções. Segundo ele, oficiais de justiça e auditores fiscais atuam diretamente na execução de decisões judiciais e em atividades de fiscalização, muitas vezes em situação de tensão e exposição a ameaças. No plenário, o relator foi o deputado Coronel Meira, do PL de Pernambuco. Ele justificou a necessidade de porte de arma para oficiais de justiça.
7: O oficial de justiça exerce, sim, uma atividade marcada pelo risco. É o oficial de justiça que sai dos fóruns dos tribunais para fazer com que a decisão judicial chegue às

0: ruas, as residências, as empresas e tantas vezes os locais de conflito. É ele quem cumpre mandados de prisão, medidas protetivas de urgência, ordens de busca e apreensão, reintegrações de posse, afastamentos do lar, em situação que podem envolver tensão, resistência, violência e risco concreto à própria vida.
1: O projeto que autoriza o porte de arma para oficiais de justiça e auditores fiscais federais agropecuários seguiu para análise do Senado. Da Rádio Câmara de Brasília, com informações de Daniela Lessa e Antônio Vital, Marcelo Larcher.
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3: Segurança Pública.
4: Júnior Ferrari, do PSD do Pará, é autor de projeto que altera a Lei Maria da Penha para obrigar o agressor a ressarcir os custos com o uso da tornozeleira eletrônica. Pela proposta, os valores arrecadados serão destinados a fundos de combate à violência contra a mulher.
5: Júnior Ferrari argumenta que o custo médio mensal de monitoramento de cada tornozeleira varia entre R$ 200 e R$ 300, pagos integralmente pelo Estado. Ele salienta que a cobrança do agressor não será condição para aplicar a medida protetiva.
4: Júlio Arcoverde, do PP do Piauí, é favorável à redução da maioridade penal de 18 para 16 anos. Ele defende ainda a responsabilização de adolescentes entre 12 e 16 anos que pratiquem crimes com violência ou grave ameaça, crimes hediondos e crimes contra a vida.
5: Júlio Arcoverde argumenta que a medida endurece a punição de adolescentes envolvidos em crimes graves e reduz o uso de menores por organizações criminosas. Ele acredita que a proposta adequa a legislação à gravidade desses delitos e amplia a proteção da sociedade.
3: Comissões.
4: A comissão que analisa a redução da maioridade penal iniciou seus trabalhos sob questionamento de inconstitucionalidade. O repórter José Carlos Oliveira nos traz os argumentos.
6: O deputado Aloísio Mendes, do Republicanos do Maranhão, foi eleito presidente da Comissão Especial da Câmara dos Deputados sobre redução da maioridade penal. Os parlamentares vão analisar três propostas de emenda à Constituição que tratam de plena maioridade civil e penal aos 16 anos de idade, redução excepcional da maioridade penal em casos de crimes hediondos e de extrema crueldade e redução geral da maioridade penal para 16 anos, com previsão de que adolescentes entre 12 e 16 anos respondam criminalmente por crimes cometidos com violência ou grave ameaça, crimes hediondos e crimes contra a vida. Aloísio Mendes escolheu como relator o deputado Mendonça Filho, do PL de Pernambuco, que afirmou o foco na construção de uma proposta tecnicamente estruturada nas boas práticas internacionais e moralmente à altura da dor das vítimas e seus familiares.
7: A unificação das PECs que tratam do tema nos permite fazer uma discussão aprofundada sobre como constituir e futuramente regulamentar um sistema prisional juvenil no país, modernizado o sistema de justiça criminal brasileiro para dar uma resposta civilizada à demanda social por justiça.
6: Mendonça Filho apresentou um plano de trabalho para buscar, entre outros pontos, o diagnóstico sobre a promoção da justiça às vítimas, o dimensionamento do impacto civil e o estudo da viabilidade institucional da medida. As audiências na Câmara, os seminários nas cinco regiões do país e as reuniões técnicas com especialistas e entidades vão se basear em cinco eixos temáticos: constitucionalidade, direitos humanos e tratados internacionais, segurança pública, crime organizado e dissuasão penal, infraestrutura e gestão dos sistemas prisional e socioeducativo, impactos jurídicos e legitimidade de eventual referendo popular sobre o tema nas eleições municipais de 2028. Os canais de interação da Câmara com a população, como o E-Democracia, também serão usados para recebimento de perguntas e contribuições por escrito. O relator apresentou um cronograma até a votação da proposta.
7: O debate vai evoluir, certamente numa velocidade reduzida no período eleitoral, mas passada a eleição nós teremos tivemos a oportunidade de aprofundar as discussões para que, na minha intenção, até dezembro, tenhamos a votação dessa matéria na comissão especial e no plenário da casa.
6: A redução da maioridade penal é tema polêmico na sociedade, com forte oposição, principalmente de entidades ligadas a direitos humanos. Antes do início dos trabalhos, o deputado Tarcísio Mota, do PSOL do Rio de Janeiro, apresentou questão de ordem para tentar barrar a instalação da comissão. Depois, utilizou o mesmo instrumento para apontar nulidades e inconstitucionalidades do tema. Também citou jurisprudência do Supremo Tribunal Federal, desrespeito a tratados internacionais e risco de transferência de adolescente do sistema socioeducativo para o falido e superlotado sistema prisional comum.
8: A inimputabilidade penal até os 18 anos, assegurada pelo artigo 228 da Constituição Federal, constitui um direito individual do cidadão em desenvolvimento. Artigo 60 da Carta Magna proíbe terminantemente a deliberação de qualquer proposta de emenda tendente a abolir, entre aspas, direitos e garantias individuais. A instalação de uma comissão destinada a suprimir direitos fundamentais em meio a um período de funcionamento prioritariamente remoto dessa casa configura grave cerceamento democrático.
6: O presidente da comissão, Aloysio Mendes, contestou.
9: Os pontos levantados pela excelência já foram vencidos na CCJ com relação à dissimilibilidade desse assunto e com relação à votação remota, existem precedentes na casa e hoje o plenário da Câmara está funcionando de forma remota e a comissão segue o mesmo caminho.
6: A comissão é formada por 38 titulares e igual número de suplentes. Os deputados Guilherme Derrite, do PP de São Paulo, Benes Leocádio, do União do Rio Grande do Norte e Sargento Faul, do PL do Paraná, foram eleitos para as três vice-presidências. Da Rádio Câmara de Brasília, José Carlos Oliveira.
3: Trabalho.
5: Ercílio Coelho Diniz, do MDB de Minas Gerais, propõe a criação do Programa Nacional de Retorno Profissional da Mulher 50+. A iniciativa busca facilitar a reinserção no mercado de trabalho de mulheres com mais de 50 anos que tenham ficado afastadas por pelo menos 2 anos.
4: Ercílio Coelho Diniz alega que essas mulheres enfrentam uma dupla barreira ao tentar voltar ao emprego: o preconceito relacionado à idade e à interrupção da carreira. Para ele, o programa valoriza a experiência dessas profissionais e reduz desigualdades de gênero e de idade.
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3: Economia.
5: O Congresso Nacional instalou a comissão que vai analisar a medida provisória que reduz a chamada taxa das blusinhas. A repórter Maria Neves acompanhou.
11: Deputados e senadores instalaram comissão especial para analisar a medida provisória que trata da chamada taxa das blusinhas. Apresentada pelo governo em maio, a proposta reduz a zero a alíquota do imposto de importação de produtos que custem até 50 dólares nos Estados Unidos, taxa que atualmente é de 20%. Se não for votada até 8 de setembro, a MP perde a validade. O presidente da Câmara, deputado Hugo Mota, adiantou que irá discutir o assunto com o Colégio de Líderes e o presidente do Senado, Davi Alcolumbre, para votar a proposta nas próximas semanas.
12: Para que essa taxação não volte, é necessário que o Congresso Nacional se debruce sobre esse tema nas próximas semanas e eu irei tratar disso no Colégio de Líderes, bem como também com o presidente do Senado, o senador Davi, sobre o que nós iremos fazer juntos, já que é uma comissão mista que depende da participação das duas casas.
11: Para presidir a comissão, deputados e senadores elegeram o deputado Dorinaldo Malafaia, do PDT do Amapá. O vice-presidente será o senador Randolfe Rodrigues, do PT do Amapá, e o relator escolhido foi o senador Eduardo Gomes, do PL do Tocantins. Além de zerar o imposto de importação de produtos de até 50 dólares, a medida provisória reduz a alíquota do tributo de compras internacionais com valores entre $50 e $3.000 para 30%. Até a edição da MP, a alíquota era de 60%. Na justificativa da proposta, o governo sustenta que a medida visa simplificar a tributação e incentivar a adesão dos importadores a programas de regularidade fiscal. A tributação das compras internacionais de baixo valor foi criada no Brasil por meio de uma lei de 2024 que vigorou até a edição da medida provisória em maio. Antes da lei, um decreto de 1980 isentava essas compras do imposto de importação. Da Rádio Câmara de Brasília, Maria Neves.
3: Esporte.
4: Wellington Roberto, do PSD da Paraíba, é um dos autores de PEC que concede imunidade de impostos a entidades esportivas sem fins lucrativos. O texto impede a cobrança sobre patrimônio, renda e serviços das organizações que cumprirem as exigências do Código Tributário Nacional.
5: Wellington Roberto ressalta que o benefício será restrito a entidades certificadas dos setores olímpico, paralímpico, clubístico ou educacional. Ele afirma que a proposta busca ampliar os recursos disponíveis para formação de atletas e manutenção de projetos esportivos com finalidade social.
4: João Carlos Bacelar, do PL da Bahia, também assina a proposta de emenda à Constituição que pretende incluir as entidades esportivas sem fins lucrativos entre as instituições com imunidade tributária. O objetivo, segundo ele, é equipará-las às áreas de educação e assistência social.
5: João Carlos Bacelar justifica que a medida fortalece o esporte como política pública e garante mais segurança financeira às entidades esportivas certificadas. O deputado diz ainda que o texto mantém a exigência de cumprimento dos requisitos legais para acesso à imunidade.
3: Educação.
4: André Fofuca, do PP do Maranhão, defende a criação de um incentivo educacional no programa Bolsa Atleta. Proposta nesse sentido prevê um adicional de 10% no benefício para atletas que comprovem matrícula e frequência regular em instituições.
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1: Às vezes arrumar um vizinho no prédio.